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2: Oh, Rio Preto! Já chega Arnaldo, Zé Neto e Cristiano junto e misturado, hein?
3: Essa é complicada.
2: Nunca aconteceu comigo.

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0: Aê! Valeu, Jorge.
1: Valeu, cara.
0: Agora foi,
1: papai. O que você fez com a Dona Maria pela
0: tua casa? Deixa eu namorar sua filha, Dona Maria. Fala comigo!
1: Jorge Thiago Bravo.
0: É nóis, valeu, papai.

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0: parecer loucura, mas eu acho que foi aquele sofazinho que fortaleceu o lance entre eu e ela, sabia?
1: Luan, sofazinho faz parte da vida de todo mundo, rapaz.
0: Todo mundo já teve um sofá.

Yeah, tá ligado, né? Rashid, Emicida, Luquinhas, Dogs.

0: gosta do Brasil é do meu amigo Xande.
1: Ei, essa aqui eu acho que você já ouviu em algum lugar.
0: Essa faz parte.
1: Se eu pedir, você volta?
0: Eu volto pra você.
1: Eu volto agora.
0: Toda hora.

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0: Renatozão. Que honra demais poder estar aqui, viu?
1: Você tá doido.
0: Faz barulho aí!

0: O Grêmio João Gustavo Murilo te ama, viu? Se ligue.
1: É o Grêmio!
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2: Pagodão, né? Vira o balanço, vira o balanço.

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deseja viver uma vida a dois. Se você gosta de alguém, dedica essa pessoa a Deus. Entrega ela pra Deus, que no momento certo vocês vão se encontrar, tá bom? E aí, irmão?

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0: tu me ajuda, né? Aê, ó. Vai pra quebrar o clima, é verdade.
1: Olá, meu senhor!
0: Bora lá, bora lá, ajuda aí, ó.
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0: 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E aí? Vem, Ferreira!

0: gostamos daquele barulho bem gostoso aí, gente. Ô, coisa boa.
1: 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Bora! Show, gente!

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1: Vocês precisam admitir alguma coisa.

0: Carlos Gemaz e Henrique Castro, não tem jeito.
1: Vamos!
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4: Olá, Henrique! Alô, Salvador!

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1: Brasília, menos é mais.
2: É fim de semana.
3: Vamos cantar junto?
4: Deixa rolar. Pra mim cantar com vocês.
1: Eu vou assistir e vou aproveitar pra...
4: E essa música é linda, né, meu preto?
2: Demais.
4: Vambora.

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2: Hora da Bahia, são 14 horas 56 minutos, ou seja, 6 minutos nos separam do grande jogo e espetáculo para você do Inter Municipal Versão 2026. Tudo posso naquele que me fortalece. Só Jesus Cristo pode realizar grandes jogadas em nossas vidas. A partir deste ponto estão acionados todos os canais da comunicação esportiva do Rádio da Bahia, do Bahia e do mundo. Tá na área a grande jornada esportiva.
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2: Seu Ney Moreno, são 14h52, 2 minutos nos separam das 15 horas. É hora de saber: vai viver ou vai morrer? No comando do espetáculo, sabe por quê? A seleção de Itabuna precisa de uma vitória e testemunha da história. É a Boa FM. Mergulho lá de baixo, um olhar em torno de nós para saber o que está acontecendo, como e por quê. Quem tá na área? Chamando a escalação do time que veste amarelo e azul, não preto, hein, Marcelo?
3: É verdade, Robério. Forte abraço pra você, boa tarde a você, também a Orlando, nosso querido Ney aí na técnica e a todos que acompanham aqui a sua Rede Boa de Comunicação. E é claro, mais uma vez aqui para acompanhar a seleção itabunense no Campeonato Intermunicipal, jogo decisivo agora à tarde aqui mesmo no Estádio Municipal da cidade de Itapitanga, que já recebe realmente um bom público, o pessoal de Itapitanga apoiando a seleção itabunense, e o técnico Nali Calheira já definiu a equipe da seleção itabunense, inclusive com duas modificações, principalmente no setor defensivo. O time itabunense vem a campo com Cauã número 1, 1 para Cauã, 5 para Rassudo. Rassudo vem para a lateral direita, que é a dele, né? Com a camisa 5, 14 para Murilo. Murilo com a 14, 15, Joanderson. Joanderson com a 15 e meia dúzia para Evanilson. Confirmando, em nome de JSG, meio campo da seleção itabunense, 1 para Cauã, 5 Rassudo, 14 Murilo, 15 Joanderson e meia dúzia para Evanilson. Meio campo da seleção itabunense, que vem toda hoje de amarelo, hein?
2: Toda amarelo, né, Marcelo? Meões amarelo aqui de cima,
3: meões brancos.
2: É melhor assim, mas tem um azul ali, né? Tem um azul ali.
3: Meões brancos, short e camisas amarelas, a cor realmente da bandeira, né? O detalhe da cor da bandeira e tal. Quem sabe é hoje, viu, senhor Robério? E senhor Orlando?
2: Eu não tenho dúvida, hoje eu não tenho dúvida, não.
3: É hoje. Então, meu campo formado com 2, com João Neto. João Neto com a 2, 18, Yuri Santana. Yuri Santana com a 18, 10 para Wesley. Wesley com a 10 e 11 para Mikael. Confirmando o meio-campo da seleção itabunense. 2 João Neto, 18 para Yuri, 10 Wesley e 11 para Mikael. O ataque da seleção de Itabuna, 20 Luiz Felipe. Luiz Felipe com a 20 e 9. Essa novidade no ataque para Clive, o conhecido terror de São José da Vitória, Robério.
2: Valeu, microfone sempre poderoso da sua Boa FM, trocando em miúdos pra você. Cauã no gol, e também tem ali o jogador que é o Rassudo, Murilo, Joadson, Evanilson na canhota, João Neto no meio campo, ele é lateral direito, mas vem pro meio, Yuri, Wesley, Mikael, bom jogador, e também Luiz Felipe no comando do ataque, então é terror, fazendo aí essa linha de frente da seleção itabunense, a seleção de Ibirá Pitanga. Eita, chega aí com seu Xalita no comando. Como é que vem, Marcelo?
3: Inclusive com técnico novo, Xana. Ele foi contra Xana, não é?
2: Que nome é esse,
3: técnico auxiliar? O Luiz Carlos, conhecido como Xana, ele estreia hoje no comando técnico da seleção de Ibirapitanga, que vem a campo já no comando dele com 1 para Danilo. Danilo com a de número 1. 2 para Binho. Binho com a 2. Com a camisa 3 tem o Val. Val com a 3, 4 para Bicudo. bicudo com a 4 e meia dúzia para Varley. Confirmando a defensiva de Ibirapitanga, 1 Danilo, 2 para Binho, 3 Val, 4 Bicudo e meia dúzia para Varley. O meio campo da seleção ibirapitanguense, 5 para Pastor, Pastor com a 5, 7 para Oelisson, Oelisson com a 7, 8 para Bola, Bola com a 8, 9 para Kaique, Kaique com a 9, 10 Sávio, Sávio com a 10 e 11 para Web. Esta é a seleção de Ibirapitanga, já na oração, todos aqui no gramado, na cidade de Itapitanga, Roberto.
2: Valeu, Marcelo Santos, trilhando pra você, como sempre, na comunicação maior. Ele domina a pista pra você. Meias amarelas, short amarelo, friso azul, camisa também amarela com numeração azul. Essa é a seleção de Itabuna. A seleção de Ibirapitanga vem com o uniforme que jogou a semana passada. Calção branco, meia branca, o detalhe em vermelho e amarelo. E claro, vamos tocar sempre aqui no comando da sua boa FM, o espetáculo, como sempre. Tocando essa bola de primeira no som da gente, no maior espetáculo pra você do Intermunicipal. Lembrando pra você que, claro, é uma transmissão exclusiva na sua boa FM. Orlando, da hora daqui, enquanto tá se ajeitando aí, Orlando, essa performance da seleção de Itabuna lhe agrada? Boa tarde!
4: Boa tarde, Roberto, boa tarde todo público ouvinte, Marcelo, toda equipe boa, a melhor disparada da Bahia. É, eu quero só salientar, Roberto, que algumas mudanças aí que foi feita no time da seleção de Itabuna, não é o professor Ronaldo querendo tirar uma de professor Pardal, não. É por necessidade, pela aquela tese que a gente defende, Roberto, desde que descobrimos que tem ficha para escrever. É por falta de opções. Jogadores que se machucaram, como o Alves, como o Riquelme, no ataque, ele está sendo obrigado a se ajeitar aí com dois centroavantes, mas tá tudo bem e vamos é torcer.
2: Valeu, já tem bola rolando, quebra bem pelo lado direito, a seleção ali de Ibirapitanga, chega a zaga, protege bem, primeiro lateral da jogada aí, Marcelo.
3: Primeiro lance lá pelo setor direito, seleção de Ibirapitanga, já querendo dar o seu cartão de visita aqui pela direita, defensiva realmente bem postada da seleção itabunense. Bola em jogo, 0-0, Itabuna e Ibirapitanga.
2: 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Aliás, é tanto nome que a gente começa, Itapitanga, Ibirapitanga, misericórdia,
4: Ibirataia,
2: mas Ibirapitanga e Itapitanga quase, só que o campo aqui tá pesado, hein, Marcelo, sequinho, tá parecendo aquele pasto, hein, nego, vem, tá quente, eu falei JSG, distribuidora das bebidas, cerveja, Ranigre, Bacia, Mistel, Feijão, Festa, tá chegando a hora, hein, Sítio FT, Anigre, já o ingresso, porta o ingresso, a informação não para, via pra bola.
3: Só confirmando que...
2: Segura só um pouquinho, porque a seleção de Itabuna vai chegando ali. Atenção, pensou pro pé canhoto, vai bater. É agora, chute dado, mergulhou, soltou. Bate na rede pelo lado de fora. Momento, apesar que eu não gosto quando a seleção começa assim. Faz um gol logo no primeiro tempo e depois some, hein, Marcelo? Vem pra bola!
3: Era o Mikael aqui pro setor de ataque da direita. Ele acabou cortando, trouxe pro meio e bateu. A bola passeou pelo cantinho, portanto, antes, porém... Desfunda a defensiva da seleção de Ibirapitanga. É Itabuna em cima, Itabuna.
2: Olha o chuveirinho, cabeceou, agasalhou, soltou. Pegou de novo. O Danilo pegou de novo. Ele bateu rua pra Marcelo. Tá fácil, hein, nego?
3: Tem que ser hoje. A seleção itabunense precisa dessa vitória pra melhorar um pouco no grupo 12 do campeonato intermunicipal. E agora ali o Danilo fazendo uma defensiva. E no retorno ali, acabou se chocando com o atacante da seleção itabunense, tá caído. Está sendo assistido ali, por enquanto, ainda pelos seus companheiros da seleção de Ibirapitanga. Agora sim, se levantando o goleirão Danilo, da seleção de Ibirapitanga. Começando bem, seleção Itabuna, 0, Ibirapitanga também 0.
2: É como você fala, é hoje o dia da alegria, não tem pra onde escolher.
3: Hoje eu canto, hein? Hoje eu canto.
2: Nem vou mandar
3: agora. Hoje eu vou cantar.
2: Que horas?
3: depois do gol.
2: Tá bom, então tá certo. Vamos lá pra tricotar com você sempre, sempre, sempre. No pique da sua Boa FM. Lançamento vem, a zaga sobe, protege, toca na frente. Ultrapassa a linha de virgula, tá aberto, hein? Vai pra cima, bola quicou. Vai girar na frente do primeiro. Girou da dele na boa. O jogador que é o Mikael botou aqui no canto, lado esquerdo. Tentou passar pro primeiro. Travado, botou pro matou. Marcelo!
3: Travando ali a defensiva da seleção de Ibirapitanga. Tirando para a linha lateral, que favorece a seleção de Itabuna. Já cobrado, ó Itabuna.
2: Já cobrou, botou do lado canhoto, só que ele deu tiro de meta. Orlando da hora, já começou pegando fogo, hein, nego?
4: Tá bom, tá bom. Mika entrou no jogo hoje de novo, que pra mim é um dos principais jogadores de Itabuna. Gostando muito, pegando as primeiras bolas, inclusive do escanteio ali, um cabeceio ofensivo bacana, puxão. Gostando de Itabuna.
2: Tá bem performado, pelo menos, como eu falei, eu não gosto quando faz gol no primeiro tempo, logo no início, porque depois deixa, fica a desejar e fica complicado. Olha a seleção roubando bola aqui do lado direito, meteu o Chumo Neto, viesou pro lado, tá sozinho, vai, bico da grande área, vai metendo a grande área, chucuruzou por baixo, olha ali a zaga tirando de qualquer jeito, rebote, vem a seleção de Itapetanga, eu tô sentindo um grau maior, hein, Marcelo, tô sentindo um cheirinho de gol a qualquer momento, hein.
3: Tem que ser hoje essa vitória. Precisa acontecer hoje aqui diante da seleção de Ibirapitanga para melhorar um pouquinho a situação da seleção itabunense no campeonato intermunicipal desse grupo em que o Itabuna é o último colocado. Precisa vencer hoje para respirar e já pensar, claro,
2: com toda
3: essa numa posição melhor, Roberto.
2: Certeza, saiu errada ali a seleção de Ibirapitanga. E agora, hein? Cobrança de lateral, botou no peito ali. João Neto meteu aqui do lado direito. Quem passa na dele, na boa. Camiseta de número 5, seleção de Itabuna com o Rassu.

0: Essa, na dele, na boa, camiseta de número 5, seleção de Zabuna com o Raçudo, meteu na camisa, passa! E não escorou, Marcelo!
1: Gol importante aqui pelo setor de ataque na direita. O cruzamento veio, rasteira. Chegou atrasado ali o Clive, que é conhecido como Terror. Cruzamento da direita. Quase a seleção de Itabuna faz seu primeiro gol aqui no estádio municipal de Itapitanga. Por enquanto, 0-0.
0: Valeu, só lembrando pra você que o Campeonato Brasileiro começou logo cedo. Pra Curitiba, um Mira, só dois, hein? Nossa Senhora! Olha o Mira!
2: O Mira não era...
0: Olha o lançamento, vai nascer, ajeitou pra fazer, tocou! Defendeu o goleiro! Não pode perder um gol desse, Marcelo!
1: Comemorando esse gol da seleção itabunense, não pode. Quem precisa vencer não pode perder chances como essa. E agora, ali na cara do gol, o goleirão Danilo cresceu e evitou que seria o primeiro gol da seleção itabunense. Por enquanto, 0-0.
0: Volta aqui pelo lado direito, que vai meter lá no gancho. É o Raçudo, meteu aqui pro lado canhoto, vai sobrando, vai dar pra seleção itabunense. O jogo mais fácil que eu já vi, pelo menos nos primeiros minutos. Perdeu um gol, ele e o goleiro. Não é que o goleiro cresceu, é que ele chutou em cima do goleiro, hein, Marcelo?
1: Verdade, daqui a pouco o Orlando vai trazer aí, né, a análise dele, mas já vejam aqui a seleção de Ibirapitanga toda recuada.
0: Olha a seleção de Itabunense, chute dado pra fora! Que é isso, Marcelo? Ele é ataque contra a defesa.
1: Chance desperdiçada da seleção itabunense. Quer e sabe que uma vitória hoje é necessária, importante. E mais uma chance desperdiçada da seleção itabunense, Romero.
0: Valeu, bota o meu coração pra bater. Sentindo no meu coração, Dudu, da sua emoção. O tempo é cruel. Ele não espera por ninguém. O tempo não para! São decorridos 5 minutos 40 para jogar no primeiro tempo, só da seleção itabunense no campo. 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Caminha ali pelo lado canhoto, cruzamento bem agora fechado para marcar. Entra a zaga, bota para escanteio, Marcelo. 0-0, é só questão de minuto.
1: Mas o lance lá pelo setor esquerdo, Evanilson tentava o cruzamento lá. A bola foi desviada aqui no setor defensivo. É escanteio favorecendo a seleção de Itabuna. Quem sabe agora, Romério?
0: Quem sabe você pode botar aquele gritinho de guerra pra cantar. É hoje o dia! Atenção, meus amigos do futebol. Atenção, cruzamento veio, subiu a zaga, tirando. Sobrou aqui, dá pra bater o Canudo. Balaço, sobrou, girou, bateu. Pra fora, só que marcava impedimento. Mesmo assim, continua aqueles erros primários, Marcelo.
1: E já marcava impedimento, realmente, do ataque da seleção itabunense. O zagueirão Murilo, que foi lá na área, né? Ele que entra no lugar do Mica. E realmente a falta não, o impedimento marcado do ataque da seleção itabunense.
0: Por enquanto, olha a marcação em cima, hein, Marcelo?
1: Marcação em cima.
0: Marcação em cima. Eita, que daqui a pouquinho tem bola pra ele. Pra Orlando da hora, marcação em cima ali. Olha a bola transada aqui no meio. Aliás, tá na direita ele, hein, Marcelo? O nosso querido João Neto.
1: Pra cá, inverteram ali.
0: Inverteram, olha a bola transada, sobra ali do lado. Já tá mais tocado. Trocou a zaga, eu quero saber do Orlando da hora. A troca da zaga, esse miolo, o jogador também,
3: João.
0: É, tudo para direita. Segura só um pouquinho. Segura um pouquinho. Olha, dominou, vai marcar. Atenção. Chute dado, travado, escorou, bateu, defendeu o goleiro. Não tá, não. Tá valendo. Rolou. Atenção. Chute dado de novo. Perde a chance. Não deu marcação de impedimento, não. João Neto pra botar no caldeirão. Chuveirou. Bateu na zaga. Sobrou de novo. Aqui na meiuca. Vai dominando a seleção de Itabuna. Atenção. Vai meter aqui no gancho. Não passou pelo primeiro, passou pelo segundo. Travado, foi pra lateral, Marcelo. Contra a seleção de Itabuna, hein?
1: A chance da seleção ali de Itabuna, né? A defesa da seleção de Ibirapitanga pedindo ali impedimento, mas o árbitro disse que não aconteceu. Quase. Seleção itabunense abre pra cá. E agora caindo lá o Danilo, goleiro da seleção de Ibirapitanga. Jogo paralisado. Chegou bem seleção itabunense, Romério.
0: Sentiu a pressão. Agora sim, Orlandão. Vem pra bola!
3: Romério, primeiro me agrada demais esse zagueiro Murilo aí. Me agradando demais. Não sei qual o problema que ele tava de fora, se foi escrito essa semana, mas zagueiro com uma postura fantástica, bom cabeceio, rápido. Tô gostando muito. Eu só estou assustado como você. É de Itabuna, tá muito em cima.

0: calma, não esquenta a cabeça com o gol perdido, não perca o equilíbrio. Esse gol pode sair aos 44 do segundo, desde que a gente não tome, porque aí o perigo de deixar empatar é zero e Itabuna merece ganhar o jogo hoje.
1: Valeu pra você que acompanha o Som da Boa. Só lembrando que Curitiba é o bicho papão. Tava aí no bom momento do campeonato. Perdeu, hein? Pro Mirassol que tava lá embaixo. O Vasco perdeu já. Eu vou puxar o extrato do Campeonato Brasileiro, porque daqui a pouquinho tem Remo e Flamengo. 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Tá chegando a hora, Marcelo!
2: Um abraço aqui ao nosso querido Gabriel Silva. Ele que é coordenador do Campeonato Interbarrios. Já mandando pra nós aqui as semifinais definidas, hein? Com Ferradas e São Pedro.
1: Olha.
2: É o jogo Sarinha e Manca. Cabinha, o outro jogo que vai acontecer realmente, ou vão acontecer esses dois jogos no campo do Caíque, a definir apenas aqui a questão de horário, se quer jogar primeiro, quer jogar segundo, enfim, mas já tem definição. Ferradas de São Pedro, um jogo Sarinha e Mangabinha, Robério.
3: Os biônicos entraram.
2: Vou te falar uma coisa, hein? Ferradas e Mangabinha, que retornaram, estão na semifinal.
3: Cuidado. Vou dizer pra você uma coisa, cuidado. Que biônico tem a força de Jedi.
2: E sempre o Orlando da Hora. Não são biônicos, são. Como é que é esse Orlando? Qualidade técnica.
3: Índice técnico. E eu soube, que eu não vou entrar agora no detalhe, nós estamos na transmissão.
2: Que pegaram assim.
3: Ferradas, traz fulano que é filho de Rildo, traz fulano isso aqui, traz fulano assim e acabou. Ferradas, trouxe o filho de Rio do centroavante. Não foi o que a gente ouviu hoje, Marcelo? Logo cedo, quando ele esteve no campo.
2: Contratou três.
3: Três.
2: E aí tá na semifinal.
3: Tá na semifinal. Biônico. Você sabia disso?
0: Ah, tá uma festa linda.
4: Isso é mentira, sair de casa. É
3: nada. A gente ouviu logo quando entrei no campo com o Marcelo.
0: Que atuaram bem, né? Ganhou. Atuaram bem, eu tô dizendo.
3: Mas é o que eu tô falando aqui, né? É o que eu tô falando da seleção. Contrata as peças pra resolver. Ferrado entrou com biônico. Tá na semifinal e pode ir pra final. E quem sabe pode dar biônico na parada. Tanto Ferradas como Mangabinha entraram pela janela, nego. Certo, pelo critério,
1: regulamento, todo mundo viu.
3: É como a gente conversou com o Gabriel, não foi, Marcelo? Conversamos com o Gabriel e às vezes as pessoas falam que não sabem.
1: Tá lá, regulamento.
3: Você leu, problema seu. Se você não leu, vai ter que depois fazer crítica do que você assinou sem ler. Tava lá, número das pessoas, dos times que vão competir, não dá pra bater o par, vai dar o ímpar, então vai ter que ter os biondes. E os biondes estão na semifinal. E quem vai estar lá, Marcelo? Eu não sei. Quem vai estar lá nessa semifinal?
2: Ah, boa, né?
3: Olha lá, Pitanga. Olha a seleção de Ibirapitanga ali pelo lado direito. Tá uma festa, hein? Olha ali, cobrança. Meteu lá no canto. Deixou passar, escorou, meteu pro gol. Defendeu, tirou de novo, sobrou, vai marcar. Pra fora! Marcelo, que é isso? Parou todo mundo!
2: Parou, olhou. E aí entrou por aqui pela esquerda o Web, que acabou cruzando a bola quase da linha. Tirou a defensiva da seleção estadunidense.
3: Rassoli salvou de cima da linha ali, ó.
2: Na linha, quase Ibirapitanga. Abre o placar aqui no estádio municipal de Ibirapitanga. Por enquanto, 0-0.
3: Juneto escapou, olha aqui pelo lado direito. Quem serve agora meteu. Cru meteu ali, a bola vai chegando ali até o jogador que é o Rassudo. Botou, escorou. Chute dado, defendeu, batido a bola. Chute dado de novo. Que é isso? Duas vezes não dá. Vai bater o diabo, hein? Desse jeito fica difícil. Volta a seleção de Ibirapitanga ali pelo lado direito. Tocou na frente. Boa. Olha que isso. Recuperou e mandou pra lá, marcado impedimento. Foi que eu vi, Marcelo.
2: Nós já tinha saído da bola, lateral favorecendo a seleção de Ibirapitanga, né, que tá se consertando aqui no campo de jogo. Por enquanto, 0-0 e tá com Ibirapitanga.
3: Valeu! Olha a bola transada ali, a seleção de Ibirapitanga cresceu agora, hein? Aos 13 minutos, atenção, vem aqui, cruzamento, veio vazado pra fora. Meu amigo Orlando da Hora, qual é do jogo, hein?
0: O jogo continua. Todo entregue a Itabuna, mas que Ibirapitanga é, sem sombra de dúvida, uma das piores seleções do Termo Municipal, não tenho dúvida disso, nível técnico muito baixo, mas, como bem disse Marcelo, começa a pisar no campo de Itabuna, e isso não é bom isso não é bom. Você viu o Rassud salvando o gol ali de cima da linha, da linha do gol. Tomara a Deus que a gente não tome o gol e continuemos batendo na tecla até que marcamos esse gol. E não relaxe. Tomara que esse gol seja bem tarde.
1: É, quem sabe, para poder pegar esses três pontos aí. Nosso querido Ney Amaral, daqui a pouquinho tem gente com a gente, vibrando e torcendo sobre o lado direito. Travado a bola, espirro.
2: Mate, o homem entrou com o nome.
1: Ih, eu falei outro, foi, já matei.
2: O Amaral, ela é aquele cabeça de pitu.
1: Não, porque Fábio Ferreira ficou falando hoje o dia todo, aí eu fiquei perdido. Aí falou, Fábio Ferreira ficou falando, ah, que fulano é assim, aquele cabeça de abacate é complicado. Então tá, mas Ney Moreno é quem tá com a gente. Vamos lá pra vibrar, pra torcer, pra ser emocionar, quem sabe pode pintar o gol agora. É lateral que pertence à seleção de Itabuna. Bola tocada, tocada aqui para devolver, veio aqui no canto. Cruzamento veio, vazou a extensão da grande área. Quem vai subir? Dominou, ajeitou agora, rolou pra fazer o gol. Trapa na hora, zaga, bota pra o mato. Ô Marcelo!
2: Eu cantei gol aqui de baixo, porém foi travado ali o chute do ataque da seleção itabunense e ganhou lateral. Vem o lateral, seleção itabunense, Evanilson na cobrança.
1: É pressão, pressão, pressão. É ataque contra a defesa. Vai lá, vamos lá, vamos lá. Segura só um pouquinho. Tem gente com a gente, bola rolada na frente. Ajeitou, tirou a zaga de peito, bateu, não vale mais nada. Subiu o que aí, Marcelo?
2: Subindo ali, me parece que é um impedimento do ataque da seleção itabunense. Impedimento já marcado aqui desse lado pelo Edmilson Chagas, que é de Itajuípe. Já cobrado aqui e olha o Ibiratanga.
1: Olha o Ibiratanga, vem quebrando bolas, roubou bola assim, a seleção de Itabuna no meio. Tá ganhando todas no meio, tá fácil. Olha a bola transada, é o que eu falei, a colação. Meteu pra fazer, agora saiu o goleiro pra fazer a defesa. Ô Marcelo!
2: Mais um lance ali, favorecendo a seleção itabunense. Agora Mikael aqui pelo setor direito. Foi gigante, cresceu muito. Goleiro Danilo da seleção de Ibiratanga fez a defesa, botou bola em jogo, ainda a bola com a seleção itabunense.
1: Mas como eu falei, a seleção tá ganhando todas no meio, era o que faltava. Bola trançada aqui com camiseta número 10, Wesley. Ele botou do lado direito, agora sim, pra meter cruzamento com o meu primeiro. Atenção, pé da canhota, lançou pra fazer, batendo a bola pra fora, Marcelo.
2: Mais um lance de ataque da seleção itabunense, agora travado ali, chegando o terror. E a defensiva antecipou e acabou travando ali com o terror. Último toque foi do jogador terror. Tiro de meta favorecendo a seleção de Ibiratanga. Por enquanto, 0-0.
1: Orlando, para mim, o melhor jogo em performance nesse exato momento. Não sei se é porque o adversário é fraco, sim, mas se é a seleção cresceu na postura da cobrança.
0: Não, não é só isso, Marcelo. É que alguns jogadores está rendendo acima do que vinha rendendo hoje, técnico individualmente. O Mikael voltou a jogar bem, o João está fazendo um jogo muito bom ali como primeiro volante, Rassudo fazendo um bom jogo lá direito, o próprio Murilo, que entrou na zaga ali, bastante eficiente, o Yuri tá articulando bastante, tentando empurrar o time para frente. Eu também tô com você, tô gostando muito do time Itabuna até agora.
1: Faz a performance no meu campo, que aí tá fácil para garantir esses três pontos. E além do mais, viu, Marcelo? Acredito que com um bom resultado, com um placar, para poder dar aquela melhorada no saldo de gol, que é importante aí. Marconi Amaral prestigiando aqui também, tá aqui também, claro, com a gente. O Intermunicipal lá do lado do Esporte da Boa. Falta marcada, Marcelo, vem pra jogada.
2: Favorecendo a seleção itabunense, setor de ataque pela direita. Eu já vejo por ali chegando o João Neto, também o Yuri Santana, que bate muito bem na bola. Também ali o Mikael. Enfim, agora sim, saindo ali o João Neto, ficando o Yuri Santana. Chegando agora também ali o número 5, o Rassuto, mas me parece que quem vai levantar a bola na área é o jogador Mikael, camisa 11.
1: Ou Yuri,
2: quem bate ali? Tem dois ali.
1: Era
2: Mikael, tem Yuri Santana. Que todos dois pegam bem. Preocupadíssimo, goleiro Danilo da seleção de Ibiratanga, Roberto.
1: Vamos lá, gente da casa aí. Atenção, meus amigos do futebol. Para você que gosta do futebol, da emoção maior. Boa FM, boa, boa. A Lagoinha está com a gente. Margueira, chique, chique. Itabuna, toda a Bahia com a gente. Quem sabe pode pintar o primeiro gol agora. Se for pro gol, me chama que eu vou. Eu tô querendo. Bateu cruzado, passou direto. Não houve uma combinação, hein, Marcelo?
2: Não houve. Ninguém se entendeu ali no setor de ataque. A bola passou e se perdeu pela linha de fundo. Por ali o goleiro Danilo. Mas aquela cera, né? Foi lá, não vou buscar a bola, não. Quem tem que pegar é o Gandula. mas não tem pressa o goleirão Danilo da seleção de Ibirapitanga. Por enquanto, 0-0 aqui em Itapitanga.
1: Bota o meu coração pra bater! No! Titi no meu coração, Dudu da sua emoção. O tempo é cruel, ele não espera por ninguém. O tempo não para. 20, 25, vou jogar primeiro tempo. Itapitanga, casa da seleção de Itabuna, eu confirmo pra você. Seleção Itabunense 0, seleção de Ibirapitanga também 0.
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1: Olha a seleção de Itabuna, cruzou, bateu pra fazer. Olha o gol! Lindo. Olha o gol!

0: sempre eu falei, Júlio Neto meteu na grande área, ele só fez escorar e sair pro abraço. Oxalá, Saramá, meu pai, quem sabe é hoje. Eu quero ouvir aquela música que até a turma da Xuxa quer ouvir. Qual é?
1: Açúcar,
2: mamão com açúcar.
1: E aí, na pequena área, quem aparece? Micael, camisa 11. Na
2: dele,
1: na
2: transama,
1: Bateu, bateu rasteirinha, sem muita chance para o arqueiro Danilo, que não pôde fazer nada. Micael, camisa 11. Abre o placar e o Cachoeirinha tá. O Zé Cachoeira tá na arquibancada fazendo a festa. O torcedor também é Itabuna. Micael, camisa 11. É hoje, faz. Itabuna tem um. Zé de Virapitanga, Robério.
0: Quando o Herão decorrido. 20 minutos de bola rolando no primeiro tempo, tá confirmado. Seleção de Itabuna bem melhor. Ibirapitanga 0. É falta pra seleção de Ibirapitanga. Cruzou o dedo, hein, pai? 22 agora de bola rolando. Atenção, olha o foguete. Balaço, definiu quando soltou, entrou.
3: Pegue a galinha de Dona Maria e traga pra cá.
4: Tem galinha aí, me bate pra mim. Que isso, goleira? Calma. Que isso?
5: Mesma brincadeira.
4: Que cara é essa?
5: Não.
4: Essa não. Foi demais. Pega sua camisa e sai, pai. Uma bola dessa você deixa entrar.
5: 80 metros. É verdade, mesma brincadeira.
4: É verdade. 80 metros.
1: Que me perdoe o departamento comercial da boa. Que me perdoe. Não sei se fala aqui, grande é São João, grande central. Mas é coisa de granja. É coisa de frango. Cauã, que é o maior salário da seleção itabunense. É o que ganha mais nessa seleção itabunense. Não é?
2: Me recebe. Não, não é a primeira entregada.
1: E aí, amigo? Aí. Mãezina! Ô, mãezina aí, Itabuna.
4: Aí não tem mãezina certa, pai.
1: Aí não tem.
5: Pouco, velho.
1: Aqui em Itabutanga.
4: Eita, nós quando eram decorridos 23 minutos. Papai! Que isso, 1-0, a seleção jogando bem, por isso que eu falo, não faz o gol cedo, que eu disse antimo. Bola cruzada ali no bico da grande área, recebeu, vai até, sabe, alerta, vai ser o virante. Olha o cruzamento, bateu de bico, defesa do goleiro, falando da hora. Aí eu não aguento não, pai, meu coração é pequenininho, ó.
2: Eu também não. Muito sofrimento com o coração só.
4: E olha que nós perguntamos, quem é o goleiro reserva?
1: Olha, o goleiro reserva é bom. É campeão, inclusive, da Copa do Cacau. É o goleiro lá de São João da Vitória. Entendeu? E que chegou à final da Copa. Da Copa Cima. E é o reserva aí.
4: Complicado. Hoje logo cedo, antes de a gente viajar pra cá, eu vi um goleiro

0: é o reserva aí.
1: Complicado. Hoje, logo cedo, antes da gente viajar pra cá, eu vi um goleiro gordo, gordinho lá de Ferradas, não sei o nome dele. O cara falou, esse é o goleiro, pegou tudo. É um gordinho, é da sua terra lá, viu, Ney? Que é o meu nome dele, aquele gordinho. Rapaz, disse que o bujãozinho pegava aqui, não passou nada.
0: Goleiro monstro, goleiro reserva, Ferrado Brito, ele que é da cidade de São José da Vitória, bom goleiro que foi pra
1: Goleiro Fluminense. Monstro tem Nova Ferradas. Jogo paralisado, vamos lá para tempo técnico, você Orlando, venha pra bola, calma, hein, calma, nós precisamos voltar.
0: Olha, aí, olha, o Roberto, antes do
1: calma,
0: do
1: calma, aí, calma,
0: eu tenho que ir aqui na grade,
1: Calma, não xinga ninguém,
2: é momento de calma. O momento não é de brincadeira, é de unirmos força mesmo, é de a seleção de Itabuna no todo dar as mãos, abrir a porta, como vem dizendo a boa, agregar pessoas que possam somar um pouquinho, porque o campeonato não acabou, a classificação não acabou, ainda que hoje não venha os 3 pontos. A classificação ainda é possível, agora não pode ficar sentando em ponta de faca, que uma hora vai espetar e aí não vai ter cura, não pode mais.
1: Valeu, quero saber quem tá com a gente, também tô sendo e sofrendo nesse momento, quem tá na jogada?

0: Vamos deixar mais um tempo, um pouquinho, para não crucificar ninguém, que nós somos aquela pessoa que acredita, ele fez o trabalho. Vamos ver, vamos dar mais um tempo, a vitória pode cobrir tudo isso aí. Quem quer dar bola comigo? Olha a hora, Bahia, são 15 horas 31 minutos, cobrança de lateral, tira de qualquer jeito, volta a seleção, diz a bunda para a cobrança, camiseta de número 5, Marcelo, você passou aí para mim? Não vi não, 5, passa aí de novo para mim, número 5. Hein? Sigo de Itabuna?
1: Raçudo.
0: Raçudo. É. Ah, é, Raçudo. É porque você botou na lateral. Tá certo. Olha a bola transada ali pelo lado direito. Vem transando. Cruzamento foi. Meteu a cabeça pra fora. Tá maior a seleção itabunense, hein, Marcelo?
1: Tá maior. Tomou o gol, não se abateu. Tá indo pra cima. Precisa. Sabe que só a vitória hoje aqui, nem empate. Só a vitória hoje interessa pras pretensões de uma classificação.
0: Se não vencer hoje, Marcelo, eu jogo minha toalha.
1: São dois.
0: Não quero mais saber de nada. Que é um jogo fácil
1: desse. Esse é o quarto jogo.
0: Eu jogo a minha toalha.
1: Que a FM de Itabuna faz pra toda a rede. É o quarto, gente. Você que tá aí em Barreiras, em Alagoas, Erecê, Chique-Chique, Mato de Deus. É o quarto jogo. Me diga aí, você como narrador, qual foi a narração que você fez de uma defesa espetacular do goleiro Cauã?
0: Nenhum.
1: Então pronto. Já tá e na aí, hora,
0: mas não vamos
1: ter sua chance.
0: Vamos esperar, porque tem tudo ainda, porque só são 28 minutos, tá 1-0, o time domina, o time é soberano, agora não pode levar um gol de falha, porque aí fica complicado. Quem tá na bola, na boa!
2: Embora a seleção de Itabuna, embora dar porrada nessa seleção de Ibirapitanga, amanhã eu quero ligar o rádio 4 horas da manhã e ouvir dizer que o Itabuna ganhou, pra nos trazer alegria. Tá na boa, tá feliz.
0: Faltou o nome aí, faltou o nome.
1: Aí eu lhe pego.
0: O lado agora você tá comigo.
1: Esse tá comigo. Você tá lá 4 da manhã.
0: Não adianta você botar uma renda na minha cabeça, que esse é meu. Esse é meu. 4 da manhã já pra você, vem sim. Esse é meu. Olha ali, bota o meu coração pra bater. O tempo é cruel, ele não espera por ninguém. O tempo não para. Sinal positivo eletrônico da sua mãe, viu, me ecoando pra toda a estrada da Bahia. É a rede que mais cresce. Barreira é boa, Irecê é boa, Alagoinhas é boa, Chique-Chique é boa. Vem aí o Nápoles e Léo, tá na boa, tá feliz. Tritinha, 30 minutos de bola rolando, primeiro tempo, seleção de Itabuna, seleção de Ibirapitanga.
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4: Marcelo Santos,
0: hora da Bahia, são 15h35, olha a seleção de Itabuna, é hora de buscar o segundo gol, mete lançamento, cruzou, botou aqui do lado direito, passou, vai ali, não deu, muito esticada, salquinho de campo pesado, ficou complicado, hein, Marcelo?
1: Complicado, a seleção que criou, foi pra cima, fez o primeiro gol, mas aí passa aquele filme, rapaz, lá em Itajuípe também foi assim. Aí...
0: Mas dessa vez eu não desisto não, não sei porquê. Eu acho que hoje ganha.
1: Exatamente.
0: Com toda coisa que... Se não ganhar, eu já joguei minha toalha, Orlando. Se você quiser pegar, você pega e leva pra casa. Mas hoje não perde não. Não é possível, velho.
5: Eu vou.
0: Não desanime não, pai. Fica aí.
5: Eu vou junto. Vou até as duas rodadas, que eu acho que meio que perca aí hoje.
0: Não, perde não.
5: Se ganhar as duas, tá dentro.
0: Olha a bola transada, vai metendo o caldeirão, inverteu, jogada lá pro lado, canto, vai pra cima, nego! Bola tocada aqui do lado do goleiro, Evanilson, passou pelo meio, cruzou, na grande área, subiu, meteu a cabeça, errado, a bola vai se perdendo, não deu, deu pra chegar, girou na frente do meio, tocou pra trás, agora se mexe na grande área, faz o chuveirinho, ele tocou mais atrás, a seleção de Itabuna vem, toca ali, curtinho, Evanildo, pegou na bola, atenção Evanilson, ele olhou a posição dos goleiros, girou, ó como deixa jogar, a bola chega que é o destino do Raçudo, lateral direito, da seleção de Itabuna, meteu o cruzamento, chuveirinho foi feito, subiu, meteu a cabeça, ajeitou pra fazer balaço, defendeu o goleiro, minha nossa senhora, o miserável operou um milagre, Marcelo.
1: Eu cantei gol,
5: vamos buscar Dani,
1: novamente ali,

0: O Mikael, goleirão, cresceu agora aí o Danilo, hein? Acabou fazendo essa defesa. A bola saiu pela linha de fundo. Escanteio, setor de ataque, esquerda de ataque na seleção tabulense, Romério.
1: O miserável se agigantou, pelo amor dos meus filhinhos. Escanteio, o gol tá mais perto do que nunca. Para o Virote. Atenção, pegou ali do lado do canto. Vai meter. Vai, olha o Chuveril. Chuveril foi feito. Meteu a cabeça, a zaga tirando de qualquer jeito. É pressão. Perdeu bola, fez a falta aí. Parou tudo, hein, Marcelo?
0: Parou tudo ali. Bola favorecendo a seleção de Ibirapitanga, setor defensivo. E abraçar aqui, viu, Roberto, ouvindo a gente aí em Itabuna, o querido Roberto Góes, ele que é presidente da UZEME, acompanhando aqui. Encontrei hoje pela manhã aí em Itabuna, no campo do Caíque, e acompanhando, é claro, aqui a transmissão show da sua boa. Olha, Ibirapitanga.
1: Olha, cuidado aí, cruzamento bem passado para trás. Zaga tira. Não faz isso, sim. Não. Brincou, meteu aqui no canto, deu para se sair. Tem uma linha aqui que me atrapalha. Acho que esse negócio da grade tá me atrapalhando. Mas
0: Alambrado,
1: eu penso que
0: é
1: a linha. Alambrado, né?
0: É do Alambrado.
1: Me atrapalha, eu penso que é a linha que tá ali marcando. Volta a seleção de Itapitanga, bola tocada na frente, fez a falta, marcada em cima do meia pra bola, Marcelo.
0: Olha, a falta ali, em cima do oito bola. Tá caído no chão, falta marcada pelo árbitro Paulo Roberto, que é e favorece a seleção de Ibirapitanga, jogo paralisado.
2: Boa tarde, uma galera massa da Bandinha, meu timaço, campeão de audiência. Estou aqui em Bicaraí ligadíssimo na transmissão esportiva da Boa FM. Tô na boa, tô feliz, e é assim que se diz, viu? Aqui é Felipe Freitas falando, e aqui eu ouço vocês assim, ó.
1: Rapaz, Felipe Freitas, parabéns, hein? Esse merece uma rádio. Abra uma rádio aí, Ibi, cara aí, som local aí, tocando essa bola de primeiro. Deixou só pra essa falta, pra ele não tomar essa rádio aí, ah, e depois fazer. Olha a falta de novo.
3: Perto, hein?
1: Cuidado, Cauã! Deixou o lado direito aberto, atenção, ele vai já agitar. Chute dado por baixo aí, Cauã. Não faça nada, só pega a bola pra... Eu queria que você repetisse esse zap aí do nosso querido Felipe lá de Bicaraí. Que coisa linda!
2: Boa tarde, galera massa da Boa FM. 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Tô na boa, tô feliz. E é assim que se diz, viu? Aqui é Felipe Freitas falando. E aqui eu ouço vocês assim, ó.
4: Misericórdia,
1: logo na hora do frango a gente tá com fome. Só lembrando que o Campeonato Brasileiro teve bola rolando ontem. Bahia pula na frente, Bragantino 2, Bahia 3, São Paulo 2, Atlético Mineiro 0, Fluminense 1, Vasco 0. E hoje pela manhã a gente vai sintonizando você, Coritiba 1, Mirassol. Com isso, o que é que eu digo? Onde está o Mira? Mirassol agora é o 16º com 28 pontos, Vasco é o 17º com 25 pontos, abre 3, é isso que significa um jogo a mais aí na comunicação para o do 17º para o 16º. Vai ter que ralar, hein, Vasco? Internacional também joga daqui a pouquinho, tem 25, CBC vai a 28, deixa o Vasco mais ainda obsoleto. Remy Flamengo, aí Palmeiras hoje em Paulo, Pega e Flamengo vai ser lindo. Aí nós vamos ter que dizer assim, segue o líder, vem pra bola!
5: Vai contando tudo da boa, tá falando da hora. Aí, meu amigo, eu vou falar a verdade, me desculpe vocês aí, eu sou apaixonado pelo futebol, sou apaixonado pelo time de Itabuna, mas infelizmente, cara, os jogadores bons ficaram de fora, cara. Infelizmente, me desculpe aí, o treinador, me desculpe, mas bora quebrar essa panela, gente, por favor. Senão não vai pra canto nenhum, não. Bora quebrar a panelagem, bora quebrar a panelagem. Tanto goleiro bom que tem aqui, cara. Puxa, tá na boa, tá feliz, é assim que se diz.
1: Gostei.
3: Se é panela, eu não sei, mas que eu concordo.
1: Mas que você tem todo o direito, não precisa pedir perdão a ninguém. Quem nasceu pra perdoar, quem perdoa é Jesus, nosso Senhor Jesus Cristo. Aqui a pessoa tem o direito de falar, fale sempre isso aí. Bola transada ali pelo lado direito, João Neto meteu bola, recebeu ali, vai partir pra cima. Vai pra cima, vai, Mikael, vai, Mica. Bola vai sendo transada, passou pelo primeiro, tocou mais atrás. Responde ali com o Evanilson. Aqui pelo lado, aliás, é o Raçudo, perdeu bola, recebeu a falta, marcada em cima do lance, Marcelo.
0: Ali em cima do Raçudo, falta marcada ali pelo árbitro do jogo, o senhor Paulo Roberto, que é de Jequié. Por ali tem o Mikael, já saiu, deixou agora para o João Neto. Ameaçou ali aumentar o passe, enfim, mas é falta favorecendo a seleção itabunense, setor direito, agora sim, hein? O Yuri Santana na cobrança.
1: Quem sabe agora eu posso gritar o segundo gol do selecionado itabunense, para alegria dessa galera. Atenção, meus amiguinhos da Bahia, quem vai cobrar? Yuri. Atenção, Mikael bateu direto, atrasou pro goleiro, faz uma pose, botar ali a bola para agasalhar, hein, Marcelo?
0: Uma pose, ficou fácil ali pro goleiro Danilo, da seleção de Ibirapitanga, que já ligou ali com o ataque. Olha, Ibirapitanga.
1: É nessa ligação que pode surgir o perigo. Olha a bola transitada ali do lado direito, chegando até o jogador que é o bola com não dominou e se perdeu. É lateral que pertence à seleção de Itabuna, com a gente como sempre, acreditando pra você. 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Então tá aí, um para a seleção de Itabuna, um também para a seleção. No outro jogo aí, Ilhéus, 0-0, né? Tá Ilhéus aparecendo aqui, 0-0.
0: Ilhéus abriu pra cá, abriu lá é Aurelino, hein?
1: Olha Ilhéus só. Ilhéus
0: abriu pra cá e Aurelino Leal. E aí já dá um passo importante também na classificação, seleção de Ilhéus. Lá é Aurelino, informação chegando aqui agora, abriu pra cá, 1-0.
1: Galera tá merecendo. Olha, cruzamento vem pra cima. Agora por cima. Essa galera também tá merecendo aquele salário que tá pagando aí, né, Marcelo? Que agora fez um bom trabalho. Eita, nós! 1-1. Bota o meu coração pra bater! No! Tijinho do meu coração, Dudu, da sua emoção. O tempo é cruel, ele não espera por ninguém. O tempo não para. O Lobas fazer o segundo agora, bate daí, atira, covarde. O Lobas para trás, vem aí a seleção de Itabuna, vai ter cruzamento, não vai ali de fundo. Agora sim, cruzou na mão do goleiro. Que é isso, tá faltando combinação, pelo amor de Deus.
0: Fala aí, Orlando. Essa aí não dá, não. É o quê, essa aí, rapaz? Minha altura ali, facinho pro goleiro Danilo da seleção de Ibirapitanga fazendo a defesa. Deixa eu dar um abraço aqui ao nosso querido Ginaldo, pai do Pedro Maia, tá aí em Tamutinga, em Coaraci, acompanhando a transmissão show da sua rede boa de comunicação com o FM de Itabuna. Meu amigo Ginaldo, cadê o Pedro Maia? Um abraço a todos aí, obrigado pelo carinho da audiência, Roberto.
1: Aquilo que eu tava falando, começou bem, daqui a pouquinho começa a chutar para se livrar da bola, não?
4: Vai baixando.
1: Eita, nós, olha ali, não corre mais, hein? Zé Neto, João Neto, hein? Vem pra bola, Marcelo.
0: Ele tá com a gente aí, o presidente, viu?
1: Tá aí?
0: Falta aí.
6: 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Um abraço, menino. Um abraço, Robério. Um abraço, Marcelo. Aê!
1: Entrou na grande área, vai fazer o segundo pro pé esquerdo, chutaço, bate na zaga, sobrou pra fazer agora, se atira, bandido. Ele preferiu botar aqui do lado direito, quem vai pro cruzamento, Rassundo passou pelo primeiro, meteu o chuveirinho no travado, lateral, vem pra bola.
0: Olha, é o quarto jogo da seleção itabunense e o quarto gol que toma seguido. São quatro jogos, quatro gols tomados.
1: Bem marcado aí, Marcelo. Bem marcado, você falou. Faz um gol, toma outro. Aí fica complicado. Quarentinha, hein? Eu vou botar meu coração para bater daqui a pouquinho. 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Morte, gente, no meu coração, tudo da sua emoção. O tempo é cruel, ele não espera por ninguém. O tempo não para. Sinal que mais ecoa em toda a Bahia, todo o território sul, extremo sul, norte e nordeste. A rede que mais cresce em todo o estado. Barreiras está com a gente, chique. Também a Lagoinha. Todo mundo ligado na boa, eu confirmo pra você. 45, vou jogar. Um seleção de Itabuna, um seleção de Ibirapitanga.
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1: Olé, pra essa galera sempre ligada. 42, vamos fechar esse segundo tempo, esse primeiro tempo com um gol. Chuveirinho foi feito, quem sobe, passou por todo mundo, começou a jogar aquelas bolas de esticão, aí me complica todo, pra quem gosta de ver aquele toque mais sutil. Olha ali, agora sim, Raçudo passa aqui, perna de ganhota, Mikael tem que chegar mais pra frente, hein, Mikael, sai daí, bola lança, que é isso, aí, tá vendo você? É o que eu falo, eles chutam a bola como se estivesse se livrando da bola, mas pelo menos a zaga tá mais contida, apesar do gol, da falha do goleiro. Raçudo dá um come do primeiro, ele vem aqui pelo lado direito, toca a bola até João Neto. João Neto ali fazendo o meio campo, ele toca mais atrás, volta a seleção de Itabuna, não pode perder tempo, o sol é causticante aqui em Ibirataia, em Itapitanga. Bola vai sendo tocada em Ibirataia, a seleção que está com a gente, jogando contra a seleção de Itabuna. Ibirataia, Itapitanga, é muita coisa, tudo isso. Bola vai sendo lançada, vai a raça, mete a raça nisso, travado, Marcelo!
4: Ele tentava ali, sair aqui pela direita, o cruzamento, chegou o lateral esquerdo ali, tirando o Varley. Lateral já cobrado, ó Itabuna.
1: Olha a seleção de Itabuna, tocou mais atrás, vai Raçudo, mete lá no gancho, ele toca mais atrás, João Neto sabe de tudo, cruzamento veio, meteu não, entra a zaga tirando de qualquer jeito, escanteio, não deu pra chegar, Marcelo.
4: Quem sabe agora, no finalzinho, aos 43, a seleção itabunense faz o seu segundo gol, é escanteio, favorecendo a seleção de Itabuna lá pro setor de ataque da esquerda. Quem sabe agora, Roberto?
1: É preciso, segura aí, nem que essa galera quer falar no microfone poderoso da sua boa FM. Atenção, meus amigos do futebol, Geraldão, o nosso querido gerador de Itapé, cruzamento veio, o goleiro soltou, ganha a missão, entrou! Gol! Subiu mais alto no segundo, daí botou lá dentro. É o segundo gol da seleção de Itabuna. Eu quero ouvir aquela musiquinha. Uma nota pra ele que sabe cantar como ninguém. Senhor Marcelo Santos, a música, por favor.
4: Vamos mudar a música.
1: De novo?
4: Eu vou lá. Vou lá na época da Xuxa. Eu. O terror é um terror. Cruzamento da esquerda, na pequena área, cabeceou no fundo do barbante do Danilo, fazendo o segundo gol da seleção itabunense. Ele que foi escolhido, pelo técnico Ronaldo para comandar hoje o ataque da seleção itabunense. Terror, camisa 9, ele que é de São José da Vitória, é a terra da Lagoa. Errou 9, agora seleção de Itabuna tem 2.

0: 9. Agora, seleção de Itabuna tem 2. O seu Cauã. O seu Cauã. Vamos meter cola na luva aí, meu filho. 2 para a seleção itabunense. 1 para Ibirapitanga, Romério.
1: Mas eu quero ouvir aquela musiquinha. É hoje.
2: O dia.
0: Cante, senão tá agora quando terminar o jogo.
1: Ficar feliz. O sofrimento é tão grande, gente, que a gente tem que levar da graça. Quando eram de corridas, 43 minutos, parece que eu vi gol lá em Léus, hein? Parece que eu me empate.
0: Aurelino.
1: Olha lá, olha lá, olha lá. Empatou a seleção de Itabuna, fica na frente agora. Me dê aí o número do berço, de tudo aí, Marcelo, com a classificação. Daqui a pouquinho puxa o extrato para mim. Aurelino Leal empata lá para contra a seleção de Leus. Isso é bom. Bom, bom, bom, bom. Eu quero saber a do jogo, você. Orlando. Cruzamento, meio goleiro saiu. Subiu, pegou a dele, Marcelo.
0: Saiu, saiu firme ali. O goleirão Danilo fazendo a defesa, já colocou bola em jogo. Bonita frente, seleção Itabuna 2-1.
1: 45! 45! Seleção de Itabuna, tô dizendo que é hoje. Se não for hoje, não havia mais nenhum. Olha só a bola transada. Ali pelo lado canhoto, vem passar na frente. Sinalzão, sinalzão, sinalzão, sinalzão da boa. Batendo em todo o estado da Bahia, passou. Esse cara é bom. Driblou primeiro, driblou o segundo. Girou na frente de novo. Vai partir pra cima. Mikael tentou, aí não deram o passe redondinho pra ele. Perdeu a bola, faz falta. Pra que isso, hein, Marcelo?
0: Pra que, né? Pra que? E aí foi marcado pelo árbitro, o seu Paulo Roberto. Roberto, já cobrado ao Ibirapitanga.
1: Olha ali, 46 minutos, estamos por conta dele, para pelo menos uma coisa na minha vida com essa seleção, virar o primeiro tempo com resultado positivo, é o que eu peço agora. Segure aí, meu irmão, bola transada ali no meio, chegou ali até o destino do pastor. Cuidado, pastor, não faça oração nesse momento aí não. Bola vai sendo transada lá pelo lado direito, quem pega é Binho. Seleção de Ibirapitanga vem quebrando pelo lado de fora, daí que nasceu o gol. Segura, meu Deus, então tá, bola transada, subiu aqui pro pastor, o pastor botou na frente, entra a zaga, tira de qualquer, pelo menos uma coisa ali. A zaga melhorou, viu, Marcelo? Vem pra bola.
0: Olha só, com esse placar de momento aí, o grupo 12 tá ficando o seguinte: a Aurelino tá indo pra 8 pontos, empatando aí com o Ilhéus. Aí Itabuna com a vitória vai passando Ibirapitanga, também Ilhéus indo pra 5 pontos. Ilhéus ficando com 4 pontos, é a terceira colocada. Ibirapitanga é ficando com uma última colocada com 2 pontos apenas. Portanto, seleção de Itabuna vencendo aí o empate lá, está sendo a segunda colocada no grupo 12 do campeonato intermunicipal.
1: Não tá difícil fazer os cálculos, hein, velho? Então terminou, Marcelo! Vem pra bola, Campo! Tá causticante esse sal aqui, meu Deus do céu. Tá parecendo essa fazenda de Orlando da Hora lá em Ferrada, aqui esse lado direito, pelo amor de Deus. Eu pensei que era até a dele, hein? Nossa Senhora, como sempre, agradecendo a você, torcedor, sempre ligado no som da gente. Barreiras é boa, Alagoinhas é boa, Xiquixi é boa, IDC é boa, Levei uma boa. E tem mais aí, hein? Tem no Pique da Boa, eu, Nápoles e Léus, formando Uruçuca, também vai estar com a gente, formando a maior corrente positiva do Rádio da Bahia. Boa, é boa, é boa, é boa. 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Tem um que tá chegando a hora, em setembro. Não tem pra ninguém. Vem pra bola, Marcelo.
3: Passar aqui pra vitória com os 3 pontos que estamos precisando.
4: Fala, é o terreno, né? Atacante que marcou o gol, né? Que marcou o gol é da seleção itabunense, o segundo gol da seleção itabunense, que vai dando essa vitória parcial, vitória importante, eu confirmo, que vai deixando a seleção itabunense na segunda colocação no grupo 12 do campeonato intermunicipal. Desse dado momento, jogadores todos já seguiram aqui para o vestiário. No comando aqui do técnico Ronaldo Calheira, pessoal já no vestiário, e automaticamente vai começar com o Ronaldo e retornar para o segundo tempo. Mas vitória importante, vitória parcial, que vai deixando a seleção de Itabuna na segunda colocação, Robério.
1: Valeu, já foi puxado o extrato aí, o microfone falhou aqui um pouquinho do estádio, mas tudo bem, já captado tudo pra você. Eu vou ao Orlando da Hora, eu pensei que aquela fazenda desse lado aqui era sua, eu me enganei, a sua é lá enferrada, né, passando na porta. Tá bom, bora fazer uma concentração lá, um churrasquinho depois daqui, tranquilo, você tá tranquilo hoje, meu filho?

0: coração tá bom. Abre esse microfone dele aqui que tá. Fala aí, fala pra mim aí. Tá, você tá tranquilo hoje?
1: Muito.
0: Oh, meu Deus.
1: Todo dia eu tô tranquilo. Mesmo com os problemas.
0: Mesmo com esse franguinho, esse frango pode levar pra sua fazenda, pai Diga?
1: Não passa na ponte.
0: Então vamos lá. Trocando de miúdo e seleção de Itabuna 2 pela primeira vez, saravá meu pai. No primeiro tempo, sai na frente e deixa empatar. Mas hoje saímos agora aqui, pelo menos no primeiro tempo, estamos em segundo lugar no grupo. Oxalá, meu pai, na classificação. Rolando troca e miúdo, essa mudança toda que foi no perfil da seleção de Itabuna. Tá melhor, mas também o adversário é fraco, hein, Orlando?
1: É, mas fraco a gente já se complicou, né? Então a gente tem que parabenizar a toda a rapaziada, a comissão técnica no comando do professor Ronaldo, que teve coragem, teve necessidade também de fazer mudanças. O que me estranha, que depois a gente vai saber esclarecer com o Ronaldo durante a semana as coberturas dos treinamentos, o que é que havia que com esses dois zagueiros que estão jogando hoje aí, que estão tendo uma postura brilhante até agora, e que Deus abençoe que assim seja, não só nesse jogo, mas durante todo o campeonato. Né, vem tendo uma postura melhor. Essa mudança de Ronaldo, que conhece tão bem essas peças, de levar o João Neto ali para dentro do campo, uma função que João não precisa ficar dando tanto tiro de 50, 60 metros no lado do campo, e Raçudo fez isso, porque é um jogador mais jovem, com mais potência. E o João equilibrou mais o meio campo ali por dentro com o Yuri e com o Xande. Deram um equilíbrio maior ali. O Mikael é extraordinário, é fantástico mesmo, voltou a jogar muito hoje. E o que a gente espera é que evite esses erros individuais. Hoje, novamente, foi o nosso querido Cauã. O jogo passado foi o nosso querido Cauã com um dublê ali de um zagueiro. Que Deus ajude que hoje não tenha essas falhas individuais, que prejudica demais. O treinador nenhum treina esperando que o seu jogador vá cometer erros individuais, que termine em gol do adversário, seja tão castigante, principalmente de um time que vem sofrendo para se ajeitar, para se encontrar. Mas foi melhor. E a fragilidade de Itapetanga, ela é muito proveniente da imposição que a gente possa colocar. Se a gente colocar imposição, se a gente se respeitar, né? Se a gente valorizar o resultado, se a gente desarmar rápido, se a gente tiver tranquilidade, não dá bola de graça como a gente dá, a gente está dando bola de graça demais. Às vezes chega no lado da grande área adversária e não vê jogador posicionado para pegar essa bola aérea, e a gente insiste em jogar lá, esperando que o adversário vá falhar. A gente tem que às vezes rodar mais essa bola, ter mais calma para achar um melhor passe de definição. Mas vamos torcer, vamos confiar que hoje sai esse resultado. E pelo amor de Deus, que ganhemos o jogo, mas não perdemos a necessidade, a coragem de enxergarmos que não podemos ter essa vantagem que a gente está dando para os adversários. Dos adversários ter 33 jogadores e a gente ter 22, 25. Fora os que não têm condições de jogar. Então, vamos continuar batendo na tecla. Eu vou continuar batendo na tecla aqui de pedir para gastar a ficha, que eu já acho a federação uma criminosa. de limitar essas fichas quando o campeonato intermunicipal é amador. Tem jogador aí que trabalha, tem jogador aí que tem comércio, tem jogador aí que cuida de familiar doente, tem jogador aí que não vai ter jogo, que não pode jogar. É forçando os times para entrar no intermunicipal e depois é forçando que os times sejam punidos? Itabuna, não caia nessa marmada não, essa armadilhazinha babaca aí não. Vocês são muito mais sábios que esses caras. Então, eu espero que a seleção itabunense não deixe encerrar, não deixe chegar na última semana. Ah, se não quer os jogadores que tem em Itabuna, e eu não discuto isso, vá buscar fora. Faz igual o Guaraci foi, ó. Guaraci foi às Minas Gerais buscar um centroavante. Vamos atrás. Itabuna merece, vocês merecem. E quem mais sofre, eu tenho certeza, e já disse isso aqui em jogos iniciais do campeonato, que quem mais sofre é vocês. Quando não ganha, quando perde, quando deixa de ganhar um jogo fácil como está o de hoje aí, quem mais sofre é vocês. Para chegar em casa, para chegar na rua, para chegar no local de treinamento no início da semana e tá dando explicação a todo mundo. Então, pelo amor de Deus, vamos tratar de gastar essa ficha. Contrate dentro do limite que vocês podem pagar, mas contratem. Tenho certeza que tem jovens jogadores por aí que jogariam de graça por uma oportunidade dessa. Então que a gente seja ouvido e que outras pessoas sejam ouvido, que faça uma reunião, que convoque aí uma pessoa da imprensa, uma pessoa de montadores de time de interbairro, contrate, chame aí um sábio de futebol, alguém que você entende, que entende de futebol, para dar sugestão e vamos fazer um arrastão. Todo mundo aí tem amigos que jogou bola, tem ex-treinadores, para a gente trazer para cá 3, 4, 5 jogadores para esse time ir longe no intermunicipal. É isso que eu vejo, Roberto. Sem esse acudimento aí de peças, de material humano para o professor Ronaldo, fica difícil. Fica difícil, porque sem ovos não faz omelete, não. Entendeu? Então é isso que eu vejo. E estamos aqui, de dedo cruzado, torcendo, orando e acreditando que nós vamos voltar de Itapitanga com esta vitória hoje. E que não seja só por isso aí, porque senão a gente fica correndo risco até os 50, 51 minutos aí, e não é bom. A gente precisa, com calma, trabalhando a bola, temos tudo agora para ficar com a bola, não precisa acelerar o passe, a gente tem como diminuir o número de passe errado, a gente fazer o terceiro gol e matar esse jogo. Com fé em Jesus Cristo, fé em Deus, eu tenho certeza, peço ao torcedor que está nos ouvindo, que a gente faça esse gol para a gente voltar para Itabuna hoje com esses 3 pontos bem amarradinho, bem seguro.
0: Valeu, então tá aí nosso querido Orlando da Hora. Então vamos lá, quer saber do meu presidente Nauzeme, também tá com a gente. Tá aí de Itabuna, meu presidente. Boa tarde, aquele abraço.
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0: Valeu, Robertão, você mora no meu coração, praticamente o meu vizinho ali da Maria Oliveira, mora na Filomena Oliveira. Então tá, esse cara é bom todo. Tem mais gente aí, hein? Chama pra bola!
3: Boa tarde, Nunes. Boa tarde, Marcelo Santos. Boa tarde, Orlando da Hora. Boa tarde. Boa tarde, assim, a todos da Boa FM. Tá na boa, tá feliz.
0: Com assim certeza.
3: Pegando o gancho aí, né, dos ouvintes que participou aí, é uma vergonha, viu? Pra Itabuna. Seleção de Itabuna sai daqui pra jogar um mando de campo em Itapitanga.
0: Isso.
3: Quer dizer, com campo aqui, passei a semana lá na porta do Itabunão. Aquela frente que estava tudo bonito, está se acabando. É uma vergonha para a cidade de Itabuna, Bahia. É uma vergonha. Atenção, seus políticos! Atenção, seus políticos! Pegam visão! Um abraço a todos e boa tarde.
0: Valeu. Então tá aí, o torcedor também fala. Tem mais gente aí, Ney? Manda daqui. Ó, só lembrando, voltando aqui, é o que eu falei. Bota a camisa do jogador e joga. Hoje, logo cedo, antes de viajar, não fui com o Marcelo. Aí chego lá, vejo Ferradas. Ferradas passou para a próxima fase. Contratou dois, pontual. Ferradas entrou com biônico. Mangabinho entrou com biônico. E vão para a final e olha lá, se não der, é biônico na parada, Marcelo.
4: Deu reforçada. Aí é, a pessoa falou assim, Marcelo, ó, essa seleção aí, trouxe três. E aí jogou bem hoje, ganhou, né? Passou a próxima fase, está aí na semifinal, seleção de Ferrari.
0: Então tá decidido aqui, com a cobertura da... Você confirma, meu filho?
4: Confirmado.
0: Não tenha medo, não. Você tá com medo de... Você tá com medo de quê?
4: Eu atiro. Entendeu? Se eu puxar, eu atiro. Né? Se eu puxar espingarda, eu atiro.
0: Eu
4: atiro. É, pode ser T1, pode
0: ser... Você tá igual a Luísa Brunet, você tá igual a Luísa Brunet. Faveira, tá?
4: É o pé, rapaz. Fala aí, Luísa Brunet. Uma figurinha hoje no campo do Kaique, que o passado entrega. E dizendo que era aqui, né? Ó, mulher,
0: você
4: mulher.
0: Tá, é você, tá
4: falando, pois é. Então, assim, tem, confirmo, semifinal, a Boa FM, né, no meio do povo, trazendo tudo com relação... A semifinal do mês que vem, pela manhã, do campeonato Interbairro.
0: Bom, Marcelo, só falta agora definir aqui o primeiro e o segundo jogo. Vai já estar confirmado. Ferradas e São Pedro, Sarinha e Mangabinha.
4: Vamos adiantar aí.
0: Esse...
4: Sarinha e Mangabinha.
0: É? O jogo. Vai ser esse mesmo?
4: Sarinha e Mangabinha.
0: E depois você vai lá para os amigos.
4: Segundo,
0: depois vamos com os amigos. Você vai também, né, Orlando?
4: Vai.
0: Se claro, você faltar, vou botar falta em você. Com os amigos lá em casa, nossa festa, viu?
4: Festa da
0: Boa. Depois de tudo.
5: Vai não.
0: Vai,
5: sim. Ele não vai não.
4: Vai depois de tudo com os amigos, à noite.
0: À noite não, depois do jogo. Seu jogo é
1: Marcelo, me confirma aqui. Se renderam e chamaram a Boa pra transmitir o jogo ou...
4: Não, chamaram.
0: Já tava certo.
4: Convidado.
1: Vamos transmitir.
4: Tem que vir, a Boa tá popular, tem uma equipe de esporte boa, tem o Romero lá, tem o Marcelo, tem o Ney, tem o Tony, tem o Orlando da Hora. Então, vamos ter a Boa aqui no seu final.
1: Marcelo, você sabe que eu sou natural daqui do bairro da Mangabinha, depois rodei por vários bairros e hoje me encontro lá da onde Itabuna nasceu, Ferradas, Nova Ferrada, Roça do Povo, Rua de Palha, estou naquela região lá. Mas você lembra, como eu trabalhei muitos anos no Itabunão, praticamente morei ali no Itabunão, tem um vínculo muito grande com Sarinha. Você lembra de ter trazido aqui, no início do Interbairro, antes mesmo de começar, a gente trouxe o Denis aqui.
4: Isso.
1: E Denis falou assim, nós estamos montando um time para chegar.
4: Bem lembrado.
1: É? E ontem, e sexta-feira eu encontrei ele aqui na Cinquentenário e ele falava, não, nosso time tá bem, jogamos o primeiro tempo mal a semana passada, passamos nos pênaltis, mas vamos com tudo. E passaram por um grande time, esse grande time hoje, hein? Danadinho esse dente, hein?
6: Como é que tá o placar aí, Roberto Nunes? Esse Interbairro tá beleza, Roberto. Esse campo nosso não vai sair, não. Alô, Alcântara Peneguini. Ele vai fazer, já fez 3 anos, meu irmão. Bota esse campo pra funcionar. Poxa!
0: Ganso tá tomando um,
4: Roberto.
0: Ganso tá tomando um. Galo, chega não.
4: Então, fica entraram Roberto 20 Luiz, 18 Guilherme. Já te confirma quem saiu.
0: 20 Luiz.
4: 20 Luiz e 18 Guilherme. 18. Na seleção de Ibirapitanga, já te confirma quem saiu.
0: Mudou, quem sabe que vai levar uma balaiada. Guilherme, número 18. Luiz, número 20. Vamos pra bala! Vamos nós, junto com você, claro, no Sacode
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0: Boa.
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0: Mandando abraço aqui também para o meu amigo Lino do Caldo de Cana. A gente falou, mas não falou dos resultados, hein, Marcelo? Ferradas 2, Lomanto 1, Califórnia 1, São Pedro 1 nos pênaltis, 4-2 para o São Pedro. Pedro Jerônimo 1, Sarinha 3, Santinei 0, Mangabia 2. Um abraço aí para o Lino.

0: Sarinha 3, Santo Inês 0, Mangabinha 2. Um abraço aí pro Lindo do Caldo de Cana mandando aqui. Será que quer trocar de profissão? Não quer mais vender caldo, não é? Tá aqui, está numa de plantonista. Atenção, meus amiguinhos do futebol. Vamos juntos pro segundo tempo. Roubou a bola ali a seleção de Ibirapitanga. Mete bola lá no gancho. Sai para fazer a proteção, tira de qualquer jeito. A seleção de Itabora não era para dar esse cabeceio, não. Mas tem que ter tranquilidade. Eu confirmo para você. Um minuto de bola rolando o segundo tempo, se Deus permitir hoje uma vitória com o resultado que o Marcelo já bateu, é seleção de Léo 1, seleção também de Aurelino Leal 1, Itabuna pula para o segundo lugar e aí, claro, fica dois jogos de conseguir sua classificação, pelo menos nesse perfil, tá certo? Olha a bola transada, vem ali a seleção de Ibirapitanga, deixou rolar fácil, chegou até o destino do bola, a bola dominou, puxou para a perna canhota, balaço! No peito do goleirão Cauã Marcelo!
1: Vai pra lá, né? O bola foi puxando ali pra entrar da área, bateu. Ela ainda quicou antes da defesa do goleirão Cauã da seleção de Itabuna. Por enquanto, 2-1. Sabe por quê, meu filho? Mas eu sou supersticioso. Ainda falta o preto. Tá de amarelo, Robério.
0: Eita, nós, olha, bate a bola no peito. A seleção de Itabuna meteu bola ali de três dedos. Lançamento vem em profundidade. Tem dois ali, vai botar no canto. Vai ali pra fazer marcação, vai dar um balãozinho. Chutou de qualquer jeito, estão entregando o jogo. Olha a bola tocada ali, não deu pra ninguém. Dali, rebate bola ali. A seleção de Ibirapitanga, bola tocada. Chegou até o bola, a bola dominou. Bota ali no meio, no lado esquerdo com Varley bota na frente. Recebeu bola, camiseta de número 8. Botou lá do lado, canhoto, seleção de Itabuna frouxou um pouquinho a marcação no meio. Vem chegando a seleção de Ibirapitanga, bola tocada ali na frente, sobe agora, faz a proteção, não, perdeu de novo, toca atrás, seleção de Ibirapitanga vem na pressão, na marcação, na malhação ali, olha a bola tocada, chegou ali até o destino do pastor toca a figurinha, entra a zaga, toca, dá um bico nela, botou ali, é lateral que pertence à seleção de Ibirapitanga, vai dominando, hein, nesses primeiros minutos, 2 minutos, 30 segundos de bola rolando, Ibirapitanga vem pra cima ali, buscando o gol do empate, girou na frente do primeiro, tocou o curtinho pro pastor, troca a figurinha, lado direito, bateu aqui no canto, vai a linha de fundo, caiu, catou abacate ali, cruzamento, veio quem sobe, ninguém, a bola se perdeu, é tiro de meta, Marcelo, o que há, hein? Deixaram a seleção de Ibirapitanga dominar esses 2 minutos primeiro, hein?
1: É uma indicação ali feita pelo treinador Luiz Carlos, o Xana, né? Isso tinha feito.
0: Como é o nome desse cara?
1: Desse segundo tempo,
0: o nome dele é?
1: Xana.
0: Desse cara.
1: Você gosta de Xana, filho? É uma gata chamada Xana.
0: É uma gata.
1: Né? E aí a seleção de Ibirapitanga lá pela esquerda e o cruzamento veio, só que sem perigo contra a meta do arqueiro Cauã. Por enquanto, 2-1. Bora Itabuna.
0: Quando eu era menino, tinha uma música que dizia: Ô Xanadu, eu vou dançar. Acho que essa Xana tem outro significado aí, hein, pai? Então tá, cobrança do lado direito aqui pela seleção de Ibirapitanga, que vai pra cobrança, é o Web. Ele meteu aqui no canto, gostou, hein? Cruzamento veio, as zagas protege ali, já vai sair trabalhando. Olha o chutão que dá, pelo amor de Deus, esses caras treinaram mesmo. Fala a verdade, a bola dominada, ele sozinho dá um chute desse pra sair jogando. Pelo amor de Deus, viu, Marcelo? Zagueiro pega a bola, olhou ele sozinho com a bola e dá um chutão desse. Calma, meu amiguinho, calma, que a bola é nossa. Olha ali, ele pegou de boa ali com o jogador que é o Murilo. Até que melhorou a zaga, Murilo. Tenha calma, rapaz, paciência. Bola quicou no meio, recupera, meteu ali. Camisa 10, o Wesley da seleção de Itabuna. Botou a bola aqui no canto do lado direito. Peça ali, olha ali, faz a proteção. Marca, passa pelo primeiro, toca mais curtinho. Chegando ali até o jogador que é o João Neto. E o Yuri também passa, volta a bola ali. Pra ele, goleirão Cauã. Ele domina, olha. Aí é que é o problema, vai sair tocando com quem não sabe, fica difícil. Ele, do lado esquerdo, passou pelo meio. Vai brincar aí, não, nego, não faz isso não. Joadson, queimou a minha língua, botou na frente, olha o toque dado, chegou, meteu bola de primeira. Pelo amor dos meus filhos. Esses caras treinaram 3 meses mesmo, hein, Marcelo?
1: Olha, sim, ó, Roberto, vai aí, o passo errado agora, né, já no ataque da seleção Itabunense. E recupera agora a bola, olha a seleção de Itabuna.
0: Olha a seleção de Itabuna, botou a bola ali no meio, ganhou na parada, chega ali a zaga tirando de qualquer jeito, já sai trabalhando a seleção de Ibirapitanga aqui pelo lado direito, roubou a seleção de Itabuna, segura só um pouquinho, vai meter, bola enviesada, Evanilson meteu bola lá do lado direito, subiu a zaga, protegeu, ganhou na parada a seleção de Itabuna, vai quebrando bem pelo lado direito, bota a bola ali na frente, João Neto pega, atenção meus amigos do futebol, ele dispara, passa da

0: frente do primeiro, vai à linha de fundo, tem marcação, ele toca mais atrás, só que houve a zaga chegando, tirando. Venha pra bola, Marcelo.
1: Já mandando aqui pra nós a mensagem, o homem que ficou no lugar do saudoso Chico Moraes. Meu querido Fred do Bradesco está acompanhando a transmissão.
0: Olha o cruzamento. Fredinho. Eu soube que daqui a pouquinho tem um menino para lhe contar, viu, Marcelo? Passou mal na cinquentenário.
1: Vou saber.
0: Ah, sabe quem foi? Nanete.
1: A presidente lá do Alto Mar.
0: Foi. Parece que estourou uma veia e teve que ser levada pela SAMU, hein? Aí, se brincar, não tem Caruru dia 27, viu?
1: Não tem não, é agora.
0: Nanete bota Caruru pra mais de 150 pessoas. Eu soube.
1: Fecha que o Alto Maró ali.
0: Saiu de maca ontem na passeata que tinha muita gente. Eu não sei de onde saiu tanta gente, hein? Olha a bola transada ali do lado direito. Nanete ontem foi pro hospital. Atenção, meus amiguinhos do futebol. Vamos lá confirmando. São 6 minutos de bola rolando. Já vou botar meu coração pra bater. Mas tem gente aí, hein? Tem gente com a gente no pique da sua Boa FM.
2: Hoje tem na boa seleção de Itabuna, seleção de Ibirapitanga. Tô na boa, tô feliz. Obrigado, Romério Nunes, Ticha do Detran.
0: Esse é bom de além, era bom também na carteira. Já ajudava o povo. Deixa a sua aí que tá tudo bem. Vai lá fazer seu teste. Tá tudo bem, você era um amigão, você é um amigo. Era não, é meu amigo de verdade. O nosso querido Ticha era colega de Benilson do Cetran de Robson. Você lembra de Robson, que é irmão de Benilson?
1: Lembro.
0: Aquele
1: sim,
0: era bom demais. Aquele era melhor do que Benilson. Aquele, um dia saí com ele. Ele pegou em casa, fomos em casa, depois eu botei o equipamento da rádio, botamos lá, bora, você botou o carro aonde? Ele falou assim, eu não sei.
1: Esqueceu.
0: Eu, rapaz, agora. Ele esqueceu onde ele botou o carro aí. Passamos a noite toda procurando esse carro. Na seleção de Itabuna dominou. Rolou aqui atrás, entre a zaga, tirando de qualquer jeito. Renato Boca de Borracha. Ele também tá aí, eu botei, não foi? Ele também tá com a gente dizendo: eu tô ligado na transmissão. Já mandou aqui o zap zap dele. Volta ali a seleção de Ibirapitanga. Seleção de Itabuna perdeu o meu campo. É como a gente fala: não deixa perder o meu campo. Girou na frente do primeiro, entre a zaga, tira de qualquer jeito. Falta perigosa. Que é isso, hein, Marcelo?
1: Olha, o árbitro, o seu Paulo Roberto, ele viu uma falta ali na entrada da área contra a seleção itabunense. Tá lá preocupado o goleiro Cauã. A barreira agora sendo postada ali, sendo feita pelo Cauã. E parece que ele pedindo ali 5 jogadores. É uma falta perigosa na entrada da área mesmo. Contra a meta do goleiro Cauã da seleção itabunense. Por ali, a gente já observa, tá aqui o Peutuzinho Web. Também o Kaique, o Sávio, né? Mas o Heber ali agitou a bola, que é o número 11 da seleção de Ibirapitanga. E possivelmente está mais na dele ali na direita.
3: Voltou muito bem esse
1: né? Exatamente. Esse e aí o Heber, camisa 11, por ali, assim também como o jogador Sávio. Vamos ver quem é que bate. Falta perigosa contra a meta da seleção itabunense. Por enquanto, 2-1 em Ibirapitanga.
0: Cruza os dedos aí, torcedor, é falta contra a seleção de Itabuna. Rapaz, que é isso, hein? Murilo não, Cauã, lá totalmente do lado direito. Atenção, meus amigos de futebol, Adeio vai para a cobrança ali, camiseta número 11, o Web. Ele bateu na barragem, é hora de construir o contra-ataque. Atenção, mete bola para frente, ele prende a bola, gira na frente do primeiro. Girou bem, girou, botou aqui no lado direito. Camiseta número 20, Luiz Felipe apagado, perdeu bola, fez a falta, Marcelo.
1: Primeiro que dominou errado, né? Dominou já deixando a bola escapulir. A bola acaba ficando com a defensiva. Ibirapitanga recuperou. Olha Ibirapitanga.
0: Olha a seleção de Ibirapitanga, vem quebrando bem pelo meio. Bola transada aqui pelo lado direito. Chega ali, a zaga tira de qualquer jeito. É lateral, Web cobra. Camiseta de número 11, bota ali no meio. A bola aqui, que a seleção de Itabuna recua muito. Vamos lá conferindo. Já eu boto meu coração para bater. 9 minutos. Agora sobrou o terceiro. Entrou na grande, bateu por cima. É peixe! Que jogada emocionante, saiu na frente do goleiro, deu aquele chuá, subiu para mergulhar na rede. Eu quero ouvir a música. Pediu, tocou, ligou, ouviu. Quando eram decorridos 10 minutos, mas que golaço, filho.
1: seu Orlando, a hora da
0: Fica empolgado.
1: Saiu errado a defesa do Ibirapitanga. E aí o Mikael.
0: Esse é craque. Esse,
1: pô, esperou a saída do Danilo. Falou assim, olha, não saia não. Não saia, covarde. Ele saiu. Aí o Mikael escolheu o canto lá.
0: Esse é craque.
1: Lá no cantinho onde dorme a coruja. Fazendo o terceiro gol da seleção itabunense. Agora papai gosta. Agora papai fica feliz. Vai chegar em casa com a pizza da Nega Véia. Vai. Com essa vitória, chega com a pizza da Nega Véia.
3: Saúde,
1: Itabuna, velho. Quando eram decorridas 10 e 1 minuto de bola no segundo tempo, mas tem falta, hein? Calma aí, que é falta ali pra seleção de Ibirapitanga. 3 a 1, segura aí, seu Cauã, não falha de novo não. Falta que vai pra cobrança ali, é o Web. Jogo lá, jogo cá, não esfria a cabeça não. Web, atenção, balaço, bateu na barragem, que coisa. Vai sobrando aqui, tirou de qualquer jeito, bota ali pra o canto, Orlando da hora.
0: Mikael, né? Mikael tirou a bola do lateral ali com uma capacidade, uma técnica, e foi para cima do goleiro, né? O goleiro pegou o contrapé, escolheu o canto, botou por cima. Esse jogador é espetacular. Pena que o Alisson não tá aí hoje.
1: Pois é, só lembrando que no Campeonato Brasileiro, Santos, o Internacional 0, vai enterrando o Inter. Olha a bola transada, mas tem gente com a gente batendo o papo, flutuando nas ondas sonoras da sua boa FM.
4: Boa tarde, muito boa tarde, meu amigo Roberto Nunes. Tô na boa, tô feliz. Máximo, da Nova Califórnia. Ouvindo aqui, Roberto, essa maravilhosa transmissão que você tá fazendo aí pela boa. Seleção de Itabuna e seleção de Ibirapitanga. A Nova Califórnia, neste momento, em alto e bom som, ouvindo essa maravilhosa transmissão. Você nasceu, Roberto. Valeu. Até amanhã.
1: Valeu, se Deus quiser, nosso querido Márcio. Esse cara é bom de tudo. Bom trabalhador, boa figura, boa família. É um cara legal. Olha a bola transada, subiu, meteu a cabeça ali, tem que tirar. Houve o domínio, recupera a seleção de Ibirapitanga. Vem aqui pro gancho, pra linha de fundo. Entra a zaga, faz a proteção, ganhou na boa, caiu ali. Tem um corpo estendido no chão, pede a falta ali. O árbitro não manda, todo mundo para. Agora sim, para ser atendido um jogador da seleção de Itabuna. JS, seu time perdeu, ganhou. Rapaz, calma. Abra um Heineken, abra uma Devassa, abra também o Amistel. Se quiser comemorar comigo do Clube dos Amigos, tem tudo isso lá. Deixa eu mandar um abraço aqui para Alex, distribuidora de bebidas. É o carro aí, lá no alto do São Lourenço. JS, distribuidora de bebidas, Severia Rani, que devassa e Amistel. Barretão, aquele abraço.

0: 16h22. Bota o meu coração pra bater no ti-ti-ti do meu coração, que bate com aquele gravão do trio Barretão. Tum, pum, tum. E agora que ele tá batendo mesmo, Barretão, o trio aí vai sair a caixa pro lado de fora. Tá igual o som da Boa FM, o meu coração. No ti-ti-ti do meu coração, du-du-du da sua emoção. 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O tempo é cruel, ele não espera por ninguém. O tempo não para. 15:35 por jogar e eu confiro pra você em nome da Heineken, da distribuidora de bebidas EJSG. 3 pra seleção de Itabuna, 1 pra seleção de Virabitanga. Eu acho que é hoje que ele vai cantar, que hoje é o dia da alegria. Olha agora a Bahia! 4:23 agora. Recupera a seleção de Itabuna. Não vê a falta, mas já tá tricotando. Botou aqui do bolo. Vamos lá pro quarto, hein, cara. Mas não é o... Ó, oh, jamais que é. Olha, parece que vai estrear. Tô vendo daqui de cima. 29 é 25. Daqui tá
1: 25
0: Jamais. 20, Jamaica. Ele é amigo de Edson Gomes. É esse aí.
1: Esse aí.
0: Vamos ver. Valeu. Na canhota. É contratação nova, ficha gasta. Então tá. A seleção de Itapitanga vem quebrando ali pelo lado canhoto. Chega até o Varley. Varley domina. Bota aqui no lado. Atenção. Faz ali a proteção. Bota mais atrás. Chegando até o Bicudo. Bicudo bota direto para o lado de fora. Orlando da hora, 3-1, dá pra garantir essa alegria toda?
2: Não, dá pra ter confiança, né? O jogo não acabou, ainda falta muito tempo, mas ao contrário dos outros jogos, dá pra ter muita confiança que vamos voltar com esses 3 pontos hoje.
0: Tá certo esse Orlando da hora, olha a bola tocada, dá pra roubar, quase, atrasou, voltou de novo a seleção de Ibirapitanga, vai, dá pra roubar aí, meu irmão, toma essa bolinha aí, vai pra fazer, eles estão perdidos, hein, já começaram a se entregar, dá pra pintar o quarto daqui a pouquinho, eu vou para o sinal batendo agora 16 minutos, dá pra roubar essa bola aí, vamos lá, tá na hora de trocar mesmo, parece que já estão cansados, João Neto ali já tá andando, ali no meio campo, tá na hora de fazer a mudança, Jamaica ali no aquecimento, que é aquele outro 19, Marcelo, daqui a pouquinho bota aí pra mim, 25:19, daqui a pouquinho na seleção de Itabuna, Jamaica e falta também a
1: Guilherme ali,
0: Guilherme. 19, não é isso?
1: Exatamente.
0: Então tá, Jamaica, daqui a pouquinho, olha aí, tá saindo o Godinho.
2: Leal.
0: Eita, nós, Aurelino Leal, tá
2: ajudando um pouquinho.
0: É melhor?
2: É.
1: Aurelino.
0: É melhor?
2: Tá ali,
0: é.
2: Dispara.
0: E aí fica como aí, Marcelo, na classificação? Eu tô chegando aqui. Olha, olha a zaga, falhou. Chute dado. Entra a zaga tirando de qualquer jeito. Não brinca, não. Faz ali a proteção, botou do lado. Faz ali, dá um cabeceio, sobrou aqui. Dá pra esticar? Vai, meu filho, vai pra cima. Vai pra bola, vai pra cima. Prendeu bola ali. Então tá, Aurelino Leal 2. Seleção de Léo 1. É bom, Marcelo?
1: É, que já era líder. Aurelino Leal, tendo pra 10 pontos aí. E aí
0: fica com uma classificação.
1: Sim. Fica com 3 na seleção de Léo.
0: 3, 5, então abre 2 de diferença.
1: Abre 2 de diferença.
0: E a Ibirapitanga fica só com 2 também.
1: 2 pontos.
0: 2 pontos.
1: É o que tem.
0: É. Aí é decidir contra Aurelino Leal. Não, Ilhéus, né?
1: Aurelino. Pega Ilhéus, depois Aurelino.
0: Então tá certo. E pega Ilhéus fora de casa.
1: É lá Ilhéus.
2: Tem uma vantagem, né, Alberto? Que a Aurelino pode vir já com... Poupando algum jogador, já pensando também, na segunda fase.
0: A depender que ele vai pegar Itapitanga, né? É. Ibirapitanga, pode ganhar lá e...
2: Cuida logo, acabou.
0: Então é essencial, é como a gente tava conversando aqui.
1: Essa vitória
0: tá,
1: hoje aí.
0: É, não tem pra onde correr. E o saldo de gol, que agora já passa a ser 2. Nós ficamos em último, não foi, Marcelo?
1: Exatamente.
0: Por causa do saldo de gols. Então a gente precisa, eu falo a seleção, de um resultado positivo, mas com bom saldo de gol, porque... Quando pegar essa seleção aí,
1: tá vendo Mica também,
0: hein?
1: Mica também tá vendo.
0: Quem?
1: Mica.
0: Zagueiro,
1: Mica.
0: Né? Número 3?
1: Número 3.
0: Ah, então tá. Vem aí pra bola, vai com o
2: Murilo. Pode ter sentido naquele lance lá, caiu. Exatamente. Eu tô vendo o Murilo caído ainda lá.
1: Mica 3.
2: O que é uma pena, o Murilo.
1: Em lugar do Murilo.
2: Deu uma
1: Jamaica fazendo sua estreia.
2: Boa.
1: Em lugar do Evanilson, com o número 6. Não é? já já o Guilherme, também na seleção estadunidense.
0: 19.
1: Guilherme. 25 Jamaica.
0: Pronto, três substituições para aguentar aí. Vamos lá, batendo no coração, 20 minutos, vem pra bola. Atenção, toque de calcanhar, quase passa. Quem tá comigo na parada da boa?
3: Eu tô na boa, eu estou feliz. Tem intermunicipal, tem retorno. O mando de campo agora é nosso. Itabuna e Ibirapitanga, Itabuna e Ibirapitanga. Domingão, quem narra, Robério Nunes, comentários Orlando da Hora, o analista da Ginga na jogada, Marcelo Santos. Hoje tem golão da seleção de Itabuna. Robério, conta pra nós. Aqui é Magno Marques, Boa FM, aqui tem mais emoção.
0: Com certeza, papai. Eu vou daqui a pouquinho até Canavieira, meu amigo Salatiel. Mandou aqui Salatiel do Espetinho. Você conhece, Marcelo? Grande, conheço, grande conheço, lá do São Lourenço. O cara tá batalhando lá. Deixa eu escrever aqui, Salatiel, que tem que ficar de olho no apito, de olho no juiz. Salatiel. Olha a falta. Salatiel, falta, falta, falta, falta. Perigosa a seleção de Itabuna. Pode meter o quarto, hein, Marcelo?
1: Pode ser o quarto gol aqui no estádio municipal de Itapitanga. É uma falta perigosa contra a meta do Danilo, que já tá preocupado ali. Já tá preocupado, já tomou três hoje aqui. Já tomou três. E
0: vai tomar o quarto.
1: Vai tomar o quarto.
2: É daqui pra ali. Roberto, Micael ia driblando até Xalita.
1: Xalita. Olha aí, fala em Xalita.
0: Deixa esse cara
1: quieto. Olha, que é Xalita. É, eu passei por ele.

0: Deixa esse cara quieto.
1: Olha, que é Xalita, eu passei por ele no intervalo. Ele com um charuto maior do que ele. Ele perguntou aqui por baixo: quem é esse Orlando da Hora aí, o comentarista?
2: Eu?
3: Tá se achando, né?
2: Quem descobriu ele foi o Robério.
3: Não, foi Tatá.
1: Ele foi com a cabeça pra trás. Não tem não, Ju. Você pode me apresentar Orlando da Hora? Eu falei: posso.
2: Deixa quieto, eu, hein?
4: Será um prazer conhecer o seu Xalita.
2: Hein?
4: Seu Xalita é homem de bem.
2: Gente boa, Xaxá.
3: O dinheiro ele compra tudo. Falta que pertence à seleção de Itabuna, terceiro pro quarto e agora. Eu vou levantar aqui na arquibancada pra gritar esse gol, pra ficar feliz, pra ouvir Marcel. Mas eu gosto. Hoje é o dia da alegria. Ave Maria, eu fico emocionado. Jogou quase, pra fora, quase, hein, Marcelo?
1: Nela ainda, Danilo, né? Quase que endereço.
3: Que endereço,
1: canteio. O Danilo deu um toque na mão ali com da bola, mas tinha endereço sim. A seleção de Itabuna quase chega ao quarto. Nesse momento entrando o 15, Kevinho 15, já a gente confirma que está sendo lá do outro lado. E também o 19, que é o Lelego 19 na seleção de Ibiratanga. E também o Kevinho, camisa 15.
3: Olha ali, perdido a carta é pilha. Vai pra cobrança e parece o Itabunão. Cruzamento fechado, sobrou. Dá pra bater, ajeitou aqui pro lado canhoto. Vai metendo a grande área. Toca pra trás, que fica melhor. Atenção, driblou o primeiro. Meteu bola direita ali, entre a zaga, tirando. Tocava ali no canto, pelo amor de Deus. Quando quer fazer, não sabe. Chuta ali a zaga, tira de qualquer jeito. Mica doido entrou, não foi, Marcelo?
1: Entrou o Galo Murilo.
3: Tá certo. Olha a seleção de Itabunão. Roubou bola no meio, meteu bola em profundidade. Olha o quarto, levantei para gritar o gol, puxou pro pé direito, agora chutou, covarde, bateu na trave, bate no poste direito, embaixo e não entra, ô Marcelo!
1: Era novamente o Mikael, ele cortou, fez tudo certinho e bateu no contrapé do goleiro Danilo, ela bateu na trave, quase o quarto gol da seleção itabunense, tá jogando bonito. Pra frente aqui em Itapitanga, 3-1 Itabuna.
3: Eita, nós não entrou porque não quis. A bola bateu, beijou o poste e saiu do lado contrário. Tem gente com a gente, hein, Ney Moreno? Quem tá na boa tá feliz.
5: Olá, amigos, ouvintes da Boa FM. Hoje tem campeonato intermunicipal. Seleção de Itabuna.

0: Marcelo
1: tá marcando ali, a princípio, lateral. Lateral, tá lá caído o jogador da seleção itabunense. É uma falta favorecendo ao time da seleção de Itabuna. 3-1 vence, bonito, vai dando um passe importante, saindo do último lugar, quarto lugar, para a segunda colocação, com 5 pontos, já que ele está perdendo para o Aurelio Leal, ficando com 3, e a Aurelio indo para 10 pontos. Então, vitória importante até aqui da seleção itabunense, rumo à classificação para a próxima fase do campeonato. E temos esse pau, Robério.
2: Vamos lá para o sacode, tem gente com a gente na parada, bota rapidinho aí que eu vou para essa cobrança de falta que pertence à seleção de Itabuna.
3: Boa tarde, Nunes.
2: Paulão.
3: Bora, Itabuna. Tá na boa, tá feliz, é assim que diz, ouvindo o nosso locutor número 1 da região. E esse Itabuna, bora Itabuna.
2: Valeu, bola. Olha ali, mais um gol, tá pintando aqui no site da sua Boa FM, parece que é mais um da seleção de Aurelino Leal, hein? Parece que Aurelino Leal vai ampliando, 2-2, então empatou, vamos lá, o segundo gol.
4: Então tiraram aquele gol que Aurelino Leal fez antes.
2: Não, tô vendo aqui, subiu aqui no meu placar. 2-1, então tá certo. 2-1, tá certo. Só foi
4: que é o
2: aqui.
4: Terceiro que era
2: ali, sumiu aqui do mapa, mas tá tudo bem. Valeu. 2-1 ainda para Aurelino Leal, frente à seleção de Ilhéus. Olha a hora, Bahia, confirmando, são 4h32. Tem gente com a gente aí. 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Olha a seleção de Ibirapitanga, roubou bola, a seleção de Itabuna mandou parar. Na hora do contra, que é isso, hein, seu juizão? Pela mão dos meus sininhos, Marcelo.
1: Marcando ali. Tinha um ataque da seleção itabunense. E aí ele acabou paralisando. Até tá cadê ali o jogador de Ibiratai. Parece que é o pastor, né, o volante da seleção de Ibirataia. Ou de Ibirapitanga. Agora sim, se levantando, mas ele acaba realmente parando o jogo. Contra-ataque da seleção itabunense, que poderia ocasionar o gol da seleção itabunense, Roberto.
2: Valeu. Tem gente com a gente. Batido bola.
3: Boa tarde, Nunes. Bora.
2: Muito bem, já tem mais gente com a gente. Só lembrando aqui no placar esportivo do Brasil: Internacional 0, Santos 2, Cruzeiro 1, Atlético do Paraná 0, Flamengo 0, Remo 0. Escanteio que pertence ali à seleção de Itabuna. Quem sabe agora o quarto, hein, Marcelo?
1: Quem sabe lá pelo setor de ataque direito. Tem o escanteio para ser cobrado. 3-1, vencido bonito, seleção itabunense.
2: Quem sabe pode pintar o quarto gol da seleção de Itabuna agora. Cobrança de escanteio, vem vazada, hein? Subiu o goleiro, tirou do soco, tirando de qualquer jeito. Volta ali, ganhou na parada, bota lá do lado direito, vai evitar cruzamento, não, periu curtinho. Atenção, faz ali o giro, toca mais atrás, seleção de Itabuna vai tentando de qualquer jeito. Lá pelo lado direito, recebeu, passou ali pro Mica. Entra a zaga, tirando de qualquer jeito, atrasou errado, mas deu ainda para se recuperar. E vai saindo, trocando figurinha. Bota o meu coração pra bater! No meu coração, tudo da sua emoção! O tempo é cruel, ele não espera por ninguém! 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Apita, 28 minutos de bola rolando no segundo tempo. Eu confirmo pra você. Seleção de Itabuna 3, seleção de Ibirapitanga 1. Hora da Bahia. São 16h34. Tem gente jogando com a gente? Tá jogo paralisado, joga com a boa, joga bem, joga feliz!
5: Ei, Roberto, tô aqui ouvindo você, né? Na comunicação, na transmissão do jogo aí. Itabuna vencendo, tá bom demais. É um salve pra você, pra todos os ouvintes da boa e pra toda a galera de Itabuna e região Cacoeira, e onde quer que esteja chegando o som das ondas sonoras da boa na net. E na sua potência. Valeu, Flojó, falando com você aqui de Camaçari. Tô de ouvido, tô ligado, tô na boa. Então, tô o quê? Tô feliz.
2: Sai o jogador de Itabuna ali na máquina, hein, Marcelo? Daqui a pouco você confirma. Vamos lá, batendo a hora, são 16 horas 37 minutos, 16 e 37. O Cine... Cadê Bebeto, hein? Hoje sumiu, me abandonou, hein, pai? Me abandonou, mas domingo eu quero você

0: Lá, é alguma sombra por aí.
1: Domingo eu quero ele na casa dele, no Sarinha. Já falei, né, Marcelo? Bebetão é vai lá, estar comigo na casa dele. Lá no Sarinha. Mas ali ele já morou no Sarinha, foi campeão pelo Sarinha, vai estar comigo. Então tá, vem troca-troca. Seleção de Itabuna muda, vai para mais um aí, 21 na parada.
2: Rodrigo.
1: Rodrigo.
2: É, o Chiesa, que foi contratado aí, é de Itajuípe, número 23.
1: Meio campo, né?
2: Número 21. É o Rodrigo Chiesa. E também o 4 na seleção itabunense, o Jonathan. Na defesa.
1: Voltou a zaga, né?
2: Voltou a zaga que começou o campeonato.
1: Olha a bola tirada, defendeu o goleiro Cauã. Que é isso, Marcelo?
2: Quase ali, setor esquerdo da seleção de Ibirapitanga. Quase, hein? E aí a batida cruzada, o goleirão, o Cauã, acabou fazendo defesa, colocando para a linha de fundo. Escanteio, na cobrança por lá o Varley.
1: Vai aí cruzando os dedos, seleção de Itabuna, seleção de Ibirapitanga, vem para cobrança lá do Canhoto. Atenção, meus amigos do futebol, cruza os dedos aí, porque tá 3-1, seleção de Itabuna hoje é a segunda do grupo e vai performando a sua segunda posição também nesse grupo, dando uma tranquilidade para os dois jogos que faltam aí. Vamos acreditar, galera, e pode preparar o coração, que domingo todos os caminhos vão levar ao Kaique. E aí o silêncio acaba, porque a boa vai transmitir. Falta só um detalhe aqui, né, de sorteio, mas Marcelo já confirma, claro, durante a semana, qual jogo que a boa vai fazer na semifinal da Copa do Interparques. Bola lançada aqui, chegou Jamaica, entrou agora, hein, pai? Tocou na frente, vai girar, atenção, pode pintar o quarto, girou, ficou de frente, tocou, que isso, pelo amor dos meus sininhos, volta de novo, ele tá no jogo, marcada falta ou impedimento, Marcelo?
2: Uma falta de ataque, tá ali caído o jogador da seleção de Ibirapitanga, a princípio ali o Val, ali caído, né? E por aqui desesperado ainda, o Chiesa, que ainda não foi autorizado a entrar, não é? Fazendo sua estreia na seleção da vez, agora sim entrando no gramado, né? O Chiesa com a 21 na seleção itabunense, agora sim levantando por ali o Val. Bola e jogo, 3-1 Itabuna.
1: Valeu, são 31 minutos, tá perto da nossa primeira vitória. Eu quero gente com a gente, gente que veste a camisa azul e amarelo da Boa.
3: Quem valeu, tá na Maria, jogada? Aqui salateando o espetinho, tô aqui em Canavieiras, mas tô ligado na Boa, vim nessa programação esportiva maravilhosa, rapaz, que sucesso, viu? Show de bola, torcendo pela seleção de Itabuna. Valeu, Roberto, salateando o espetinho. Filho de Itabuna, mas adotado por Canavieiras. A Boa FM tá dominando o Canavieiras. Valeu, Roberto.
1: Valeu. Olha a bola trançada aqui pelo lado direito. Seleção de Itabuna vem carregando. Salatiel é gente boa. Olha ali. Meteu o cruzamento. Vazou. Passa por toda a extensão da área. Vai se perder. A lateral que pertence à seleção de Ibirapitanga. Bota o meu coração pra bater. No Titi do meu coração, Dudu da sua emoção. O tempo é cruel, ele não espera por ninguém. 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Eu confirmo pra você, 33 minuto do segundo tempo, 3 pra seleção de Itabuna, 1 pra seleção de Ibirapitanga.
0: Amigo!
1: O seu lado, colado com você. Parece aí tempo técnico, não mandou seguir. É lateral, não, falta, que pertence à seleção de Itabuna. Rassudo vai para a cobrança, vem com a informação em nome de Marconi Amaral, que esse cara prestigia a seleção de Itabuna. Sim, senhor.
2: Olha, lá em Aurelino, 3-1 já, né? Realmente confirmando aí, realmente a boa fase da seleção de Aurelino Leal e a primeira colocação indo para 10 pontos. 3-1 vencendo a seleção de Ilhéus, que fica com seus 2 pontos. Seleção de Itabuna vencendo aqui, vai a 5, assume a segunda colocação. Ilhéus fica na terceira com 3. Ibirapitanga e vai ficando com a última colocação do grupo 12, Roberto.
1: Valeu, só lembrando que o Campeonato Brasileiro continua rolando. Internacional 0, Santos 2, Cruzeiro 1, Atlético do Paraná 0, Remo 0, Flamengo 0, logo pela manhã, Coritiba 1, Mirassol 2. Vai bolando essa tabela, hein? Nossa. Olha a bola transada, não pode deixar chegar por aí. Faz a marcação, bola rolada, pegou, deu na dele, deu na boa. Volta ali a seleção de Itabuna. Vamos lá, girando para 33 minutos de bola rolando no segundo tempo. Por enquanto, 3-1 seleção, primeira vitória já vai sendo carimbada. Vamos acreditar, galera. Olha a bola transada, botou na frente, deu pra quem? Pra atrasou pro goleiro. São essas coisas que a gente vê, que não entende porque 3 meses de trabalho acontece dessas coisas. Orlando da hora, qual é do joguinho?
4: E eu torcendo pro Mica aqui fazer o hack-tick dele aqui, ó. Pra ele fazer 3, pra mim, até dar um presente a ele. Mas ele começou a fatiar a bola para um lado, para o outro, querer administrar tempo, sem ir para dentro. Mas vai sair agora e vem gente nova aí, ó.
2: Ah, o Gil 26.
1: Gil?
2: É, Gil. Inclusive campeão do Itabás no ano passado pela Califórnia. É da Califórnia. E o Gil entrando aí novamente na seleção Itabunense com a 26 na seleção Itabunense.
1: Valeu, então vem mais uma só troca aí na seleção de Itabuna. Vai gastando aí todas as substituições e vai levando aí pelo menos 35 minutos, faltando 10 para garantir a primeira vitória, o segundo lugar na sua classificação no geral. Bota o meu coração para bater! No Titi do meu coração, o Santos tá demais, hein? Mete 3 no Internacional, misericórdia, lá no Beira Rio. No Titi do meu coração, tudo da sua emoção. O tempo é cruel, ele não espera por ninguém. O tempo não para. Sinal mais positivo do rádio da Bahia, valendo para muita cidade do lado do som da gente. Alagoinhas, Irecê, Barreira, Xigue, Itabuna, vem aí, Léus, eu, Nápoles, todo mundo ligado no som da gente. Faltando 10 minutos para terminar o segundo tempo, eu confirmo para você, 3 seleção de Itabuna, 1 para a seleção de Ibirapitanga. Na bola ele, Marcelo Santos.
2: Na seleção de Ibirapitanga, entrando o Neto com a camisa 16, no lugar do Binho, 2. Lateral direito, Neto, e lugar do Pinho, camisa 2, com a 16, Roberto.
1: Valeu, a informação obrigatoriamente passa no som da sua. Boa. Tá chegando a hora. Eu, Marcelo e Orlando e o Ney já estamos confirmados. 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Você quer o que mais, meu filho? 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Olha a falta marcada. Não, ele deu lateral que pertence à seleção de Ibirapitanga. 36 minutos, 9 para terminar. Parece que hoje vai. Seleção rouba a bola, caiu ali na frente do adversário. O árbitro marcou falta. Lado esquerdo, vem para a bola, Marcelo.
2: Aparecendo a seleção de Itabuna. Aqui para o setor de ataque, bem pertinho de nós aqui. A comissão técnica da seleção de Ibirapitanga toda em pé aqui, o Xana, rapaz, que estreia, hein? Vai tomando 3 na estreia.
1: Com esse e nome, aí, Xana? Olha. É nome de artista toda, de mulher.
2: Essa confusão super toda, né, foi provocada por Xalita na semana.
1: Xalita, Xana.
2: O ex-treinador trouxe o Xana, o torcedor não gostou, porque Xalita quer botar o treinador, seu Orlando da hora, e quer escalar.
5: Ele entrega o papel.
2: Quer escalar, então vai pro campo treinar, ô.
1: Deixa meu Xalita aqui, pelo amor de Deus.
2: Vou falar baixinho.
1: Fale vale baixo aí, daqui a pouco ele vai sair apanhando. Olha o cruzamento do lado direito, vai nascer o quinto, cabeceio dado. Pra fora, Marcelo, o goleiro ainda foi lá e pegou. Quase, eu pensei que essa bola tinha ido pra fora, ele agasalhou, hein.
2: Tomara que nesses 7 minutos que faltam, com mais os acréscimos, tenha 2 gols. Vai ir pra 5, porque esse gritou e vai nascer o quinto, mas é o quarto ainda, seu homem.
1: Vixe,
2: é, mano. O quarto ainda que vem aí.
1: Essa seleção tá me deixando, é doido, é, cara. Verdade. Você botar 1-0, tomar com menos de 2 minutos.
2: Já tô vindo aqui de baixo, você pegou a toalha e botou no sol.
1: Botei no sol.
2: É sinal que vai continuar com a toalha.
1: Vai jogar.
2: Seleção Itabunense.
1: Vou continuar com a toalha. Me dê minha toalha de volta. Me dê. Agora só que domingo nós vamos estar em outro lugar. Eita, não. Convite feito, convite aceito. Interbairros, todo mundo vai estar com a boa, com o melhor som da cidade. direto do Kaique. Você vai conferir, já tô fazendo o convite. Vai vibrar em torcer, eu, Marcelo e Orlando. E o Bebetão também fiz um convite pra ele, vai estar com a gente. É filho do Sarinha. Então, tia, olha a bola cruzada aqui pelo lado canhoto. Vamos lá, confirmando. 30, 30, 38. Poucos minutos me separam. Sinal bate, sinal explode, sinal vibra, sinal aponta pra você. 3 para a seleção de Itabuna. Cruzamento, vem aí. Que beleza, que defesa boa, Marcelo.
2: Cruzamento veio da esquerda. E aí o goleiro Cauã fez a defesa, colocou a bola no jogo. 3-1 vence a seleção itabunense e dando um passo importante para a classificação.
1: Com certeza, bola caprichada do lado direito, chega até o Guilherme. Guilherme toca mal, entra a zaga tirando de qualquer jeito, volta a seleção de Itapitanga, vou batendo. 39, meu coração bate 40 daqui a pouquinho, pra você que vibra, que torce, que se emociona, no som mais limpo, mais claro, mais popular de todo o sul e extremo sul. Barreiras! Obrigado a toda a rede ligada do som da gente, Barreiras, toda a equipe de esporte, vocês aí que tentaram na primeira divisão, mas não deu. Vamos continuar. Olha a seleção de Ibirapitanga, cruzamento, vazou, passou direto. A Lagoinhas também é nossa. Chique, chique, esse. Vem aí o Nápoles, vem aí, Léo, formando a maior cadeia de Rádio da Bahia. Bota o meu coração pra bater. Esse sinal ecoa em toda a Bahia. 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O tempo é cruel, ele não espera por ninguém. 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

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Atenção, chute dado, chega a zaga, sobrou de novo agora. Entra de novo, tirando de qualquer jeito, eu confirmo. 3 para a seleção de Itabuna, 1 para a seleção de Ibirapitanga.

0: são 16h49.
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0: Olha pra essa galera sempre ligada no som da Boa FM. Bola transada ali, saiu, é lateral que pertence à seleção de Ibirapitanga. Sinalzão batendo, hein? 41, faltam 4. Tá chegando. Eu quero no final ver. Hoje o dia da alegria. Talvez eu saia daqui tomando uma. Será que ele vai pagar? Eu não acredito. Não, pode pagar uma. Ah, eu só tomo raio, viu? Barretando, só, velho. Não come coisa daqui, barata, não.
2: Já recebe aqui o convite de Xalita pra você ir pra Ibirapitanga com ele.
0: A Xalita vai sair corrido daqui, desclassificado.
3: Vai não! É. Ele não vai não!
0: Barretão falou: Marcelo só pode pagar rádio que é pra você. Se ele botar outra cerveja, não beba.
4: O que é isso?
0: Barreto falou: tava, né? Hein? Tava de graxa. Você aí, sabe.
2: Eu sou rádio, levar só um.
0: Jogo paralisado, Marcelo Santos. Eu vou batendo meu coração. 42, 3 para terminar. Sol quente. Quem tá na parada? Bola para ele.
5: Valeu, Roberto. Aqui é Salatiel do Espetinho. Tô aqui em Canavieiras, mas tô ligado na boa. Ouvindo essa programação esportiva maravilhosa. Rapaz, que sucesso, viu? Show de bola. Torcendo pela seleção de Itabuna. Valeu, Roberto. Salatiel do Espetinho. Filho de Itabuna, mas adotado por Canavieiras. A Boa FM tá dominando Canavieiras. Valeu, Roberto.
0: Valeu, que é bom ter que se repetir. Domina Canes. Eita, nós. Olha a bola transada ali no meio. Recebeu a falta marcada em cima do lance. Marcada em cima do lance. Eita, nós. Deixa eu ver alguns placar aqui, né? Que a gente vai computando. Alguns companheiros aqui do resenha do Intermunicipal. Ele bota 5, bota 6, bota. Mas não fala quem é o outro time, né? Tá dizendo Itapetinga perdendo gol atrás do outro, mas vai vencendo por 5-0. Aqui também Crisópolis vai vencendo 1-0. Só que ele não bota o outro adversário. É complicado. Alguém 2, Camacan 0. Esse aqui é o site que a gente tem para informar. Que é difícil, hein? Pessoal, 5-0, mas não fala o outro time. É complicado. A gente tenta valorizar aqui. Resenha do Intermunicipal no Zap Zap, mas ele só bota 5, 4, mas não fala. 5 para quem? 4 para quem? Vamos lá, bater o coração. 43, faltam 2, tá chegando a hora de ouvir aquela musiquinha que eu mais gosto do quando canta. É hoje o dia da alegria. 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Hoje é dia de comemorar. A Boa já faz a festa. É a única emissora a acreditar no trabalho da seleção estadunidense. 44, 44, 3-1, seleção de Itabuna, 3-1. Bola travada ali, já cobrada a falta. Ibirapitanga vem, não tá morta não, botou na frente, recupera de novo, bate por baixo e recupera de novo a seleção de Itapitanga. Perde o meio campo a seleção de Itabuna nesse momento. Olha o chute dado, não acredita no nosso goleiro. A bola bate lá fora. É escanteio, Marcelo.
2: Escanteio, a bola desviou na defensiva ali da seleção de Itabunense. Tá marcando escanteio o árbitro da partida, do seu Paulo Roberto. Lá pela esquerda. Vai vir bola levantada na área, por enquanto 3-1, vence bonito, tá bom.
0: Valeu, só lembrando aqui para o nosso técnico, corre ali no Lomanto que tá fora, cruzamento do escanteio, cobra esse escanteio, tira de qualquer. Corre ali no Lomanto, será que não dá para tirar ninguém? Corre ali na Califa, grande time, não dá para tirar ninguém. Corre ali no Pedro Jerônimo, que perdeu também. Corre ali no Santinês, será que não dá para tirar ninguém, botar também nessa seleção? É o que a gente tá falando que aconteceu com o Ferrada. Tava aí, entrou Biônica e já saiu na semifinal do Campeonato Interbairro. Sai trabalhando a seleção de Itabuna. Bota o meu coração pra bater! No! Titi no meu coração, tudo da sua emoção. O tempo é cruel, ele não espera por ninguém. 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

0: Também eu, Nápoles, eu confiro pra você. Seleção de Itabuna 3, Ibirapitanga 1. Hora da Bahia! 16 horas 55 minutos e significa faltam 5 para as 5.
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0: Empurraram o jogador do Itabuna, é o João Neto, né?
2: Neto, pra ficar um minuto fora, Roberto.
0: É, porque faz parte da regra, né?
2: É.
0: Pediu pra ser atendido, tem que sair. Será que ele não tá sabendo da regra nova?
2: Ele tá com dor.
0: É, mas tem que sair, é um minuto, isso aí tá na regra. A regra é clara, né? Que agora pediu atendimento, tem que sair um minuto. Pediu atendimento, tem que sair. Se não foi atendido, tem que sair pra receber ali. 4 minutos, bateu o sinal ali no árbitro pra gente. Então no meu, 46, vamos mais 3 minutos. Primeira vitória tá chegando. Cruzamento veio na boca da área, sai o goleiro pra fazer a defesa. Cata, sai com a bola. Tá doido, misericórdia. Só não dá se não quiser, mas ele saiu com a bola. Goleirinho, hein, Marcelo? Saiu com a bola e tudo, mas o árbitro deixou. Deixa isso pra lá. Então tá. Quanto é o salário desse? Você falou? O maior de todos? O maior salário?
3: É o que ganha mais.
0: É? É, deve ser amigo do Xalita, do Xalita, é. Saiu com bola e tudo num lance desse? Quase complica, hein? Responde a seleção de Ibirapitanga. Vai batendo. 47, nós vamos até 49, 2 minutos. Aí, para acrescentar, para a seleção conhecer a primeira vitória no seu grupo e pular de quarto para segundo. Como sempre, a informação chegando até você. Em nome dos melhores anos, Marconi, obrigado pelo carinho da audiência, sempre acreditando no trabalho da boa. Sempre acreditando no futebol da região e sempre ouvindo a boa. 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Bola roubada, seleção de Ibirapitanga vem aqui pelo lado, pelo meio, ultrapassa a linha de meio gramado, roubou a bola, já entregou ponto, segura aí um pouquinho, ali bola transada, quem chega, quem se aproxima, seleção de Itabuna recua, vem para a bola, Marcelo.
3: Olha, 4 minutos de acréscimo, né? Vamos até aos 49 neste segundo tempo. Seleção Itabuna, uma vitória importante, porém, daqui a pouquinho o Orlando vai fazer esse balanço no final da transmissão. Precisa contratar
0: de imediato. Não é. Hoje já é pensar nisso aí. Já é pensar nisso aí, porque os caminhos levam pelo menos à segunda colocação. Já vamos comentar já no final do jogo aí. 4 minutos, ele deu de acréscimo 48, seremos até 49, bola esticada na frente, roubou bola a seleção de Itabuna, dá pra fazer o chicão, vai trabalhar, não joga pro meio não, hein, tá doido pro goleiro, que é isso, vai dar um bicão, ó, chute dado de qualquer jeito, ele tá desacreditado, então tá, bola atrasada, recebe de novo a seleção de Ibirapitanga, bota a bola na frente, recupera a seleção de Itabuna, bota no meio, quem tem pra correr, bora matar esse jogo aí com os 4-0, com 4-1, bola tocada, ó, pra isso, pediu falta, o árbitro manda seguir a entrega, em vez de fazer os gols que é necessário, né, Marcelo, para pontuar em termos de gol, que vale para a classificação, na classificação direto, aí fica brincando no que diz respeito aos saldos de gol com a seleção tão frágil que é a seleção de Ibirapitanga. Bota o meu coração para bater! Não precisa mais.
3: Terminou.
0: Mas cante para mim. Hoje o dia...
3: Eu cantei.
0: Eu vou cantar.
2: Vou fazer a segunda voz.
0: Gor.
3: Não vou cantar, é hoje não.
0: Vai cantar amanhã?
3: Vou cantar assim, ó. Foi hoje o dia...
0: Que alegria...
3: Saravá, meu pai!
0: A papai botou o balé.
2: Coisa linda! Tá parabéns, Itabuna! Parabéns, comissão técnica! Parabéns, diretoria! Parabéns todos os atletas, maravilha. Vamos com Deus para Itabuna levando esses 3 pontos.
4: Antes porém aqui, alegria dele, né, nosso querido Ronaldo Calheira, que acabou tendo a sua primeira vitória no campeonato intermunicipal, 3-1, e ele fala agora aqui também na boa. Cadê o Ronaldo?
5: Tá aí no jogo e a gente fez uma boa partida hoje, 5 pontos, como você falou, né? Pressionamos logo no início, em 6 minutos tivemos 4 chances claras de gol ali. E depois fizemos gol, tomamos um gol, mais uma vez um gol feliz, porém tivemos a força de buscar o resultado, né? Somamos nossa primeira vitória no campeonato. Eu acho que esse time ainda tem muito para produzir. A gente está tranquilo, a gente sabe que a gente vai trabalhar muito para poder chegar ao objetivo que é o mais alto possível.
4: Ok, tá aí, portanto, Ronaldo Calheiro, falando aqui no microfone da sua rede boa de comunicação, Boa FM Itabuna. E o seguinte, hein? É aquele detalhe. Quando a pessoa tá começando, tem que sempre ouvir os mais velhos. Os conselhos dos mais velhos. De quem entende. De quem tá na caminhada há muito tempo. E vai ter isso. Humildade pra ouvir. Eu ouvi quem realmente tá de fora. Porque às vezes, Robério, e também o Orlando aí por cima. Quem tá de fora, vê mais do que tá dentro. E é preciso dar um tapinha no ombro, filhinho. Vem cá, olha, tá assim, assim, assim, assim, não é? Porque às vezes o cara tá de dentro demais, aí não enxerga o que quem tá fora. Você tá narrando aí, você tá vendo também. Eu tô aqui debaixo, tá vendo também. Então, às vezes, tem que ter a humildade do treinador e ouvir realmente quem tá de fora. Mikael, ele que marcou um golaço, é um dos jogadores principais, né, de destaque na seleção itabunense. Ele também fala aqui no microfone da sua Boa FM essa vitória importante, Mikael.
6: Essa partida maravilhosa.
4: É isso aí, mano. Cadê o Mikael aí? Saiu aí, meu filho? É um problema aqui no nosso áudio, né? Mas deu pra ver aqui o Mikael, né? Fez o gol, vitória importante, 3-1. 3-1 vezes a seleção itabunense, e aí vai para a segunda colocação, 5 pontos, e dá um passo importante, já visando aí a segunda fase do campeonato intermunicipal, Robério.
0: Valeu, então tá aí, 17 horas em ponto aqui em Ibirapitanga, vamos trocar em miúdos. Primeira vitória, oxalá, saravá meu pai. 3 para a seleção de Itabuna, 1 para Ibirapitanga, e aí já começa a pensar numa nova performance a partir desta semana, já que Ilhéus perdeu para Aurélio Leal, Itabuna pula do último lugar para o segundo e abre a vantagem aí, a adquirida de 2 pontos à frente. Então, mais uma vitória, consegue a seleção de Itabuna passar para a segunda fase, até em segundo. Orlando, o que é que você viu? O que é que melhorou? O que é que aconteceu no jogo Itabuna 3, Ibirapitanga 1, Orlando da Hora?
2: Ah, Robério, equipe da Boa, todos os ouvintes. Eu diria, Robério, que sem nenhum exagero, o torcedor pare e pense para avaliar a minha colocação, que houve uma evolução maravilhosa, que Itabuna fez um jogo espetacular em vários aspectos, não apaga os defeitos, mas os defeitos não são corrigidos em um jogo só. Isso é uma prova de crescimento, né? A gente sabe que seleções campeãs como Guaraci também só veio conquistar sua primeira vitória na terceira rodada. Itabuna conseguiu na quarta. É um trabalho iniciante, erros aconteceram e vão acontecer, só que a gente espera que diminua bastante. E o que nós temos que parabenizar é o jogo de hoje. Não importa a fragilidade de Itabitanga, que também fez até um jogo menos ruim do que fez no outro jogo, e a gente só empatou. Nós jogamos contra Ilhéus, nós jogamos contra outras seleções que não tem nada demais. E hoje Itabuna demonstrou muita coisa diferente. Primeiro, pelo equilíbrio emocional, teve momentos do time com uma cabeça mais no lugar, né? Teve ainda o último passe, aquele passe de definição precipitado ainda, mas cresceu muito, muito. E eu queria, de coração, de felicidade mesmo, como torcedor e como admirador pelo conterrâneo, da gente, por mais um treinador que Itabuna está revelando. Parabenizar o professor Ronaldo, sua comissão técnica, a equipe, né, de apoio à Liga, aos atletas com muito carinho, aqueles atletas que ficaram de fora, né, por lesão, como o Riquelme, que está aí com problema do joelho, e outros atletas que estão fora, o Alisson, que ficou fora hoje, por cuidados, por respeito da comissão técnica, já que é um dos principais jogadores também. E parabenizar a Ronaldo pela organização, pela atitude das mudanças. Ainda foi obrigado a usar jogadores que não têm o nível ideal para jogar na seleção de Itabuna, mas a postura da seleção que Ronaldo deu hoje, a descoberta dessa nova dupla de zaga, foi uma coisa maravilhosa. A ida do Raçudo para a lateral direita foi espetacular, porque é uma posição que exige muito da parte aeróbica do jogador, parte física do jogador, e Raçudo fez um primeiro tempo extraordinário. No segundo tempo, ao natural, né, porque é um jogador que não vive só do futebol, trabalha também. No segundo tempo ele mais administrou, mais ficou na linha de quatro ali e fez ótimas coberturas, inclusive pelo lado esquerdo. A entrada do Jamaica me agradou muito hoje também. E tem dois jogadores que não vinham jogando tudo com a regularidade que tem potencial para jogar, que já provaram serem muito bons, que foi a partida do João Neto como volante ali com o Yuri, que eu acho que deram uma sustentação, um equilíbrio ao meio campo de Itabuna na saída de bola, do time jogar, que eu cobrava aqui desde o primeiro jogo. Não gosto desse jogo de ligação direta. O Roberto não gosta, ninguém gosta daquelas bicudas, velha para frente, sem futuro, para centroavante, está correndo risco de se lesionar lá, de tomar uma joelhada nas costas. Acho que foi uma evolução muito grande. Ainda não é porque ganhamos que vamos esquecer. Ainda carece daquele meia de articulação e de último passe e de entrada na área. Ainda não, ainda precisa. O menino hoje fez um jogo melhorzinho, mas não é a característica dele. Precisa mais, ainda precisamos daquele 10. O Mikael é chovendo molhado, né? Esse jogador tem um nível extraordinário e jogou mal a semana passada. E aqui a gente afirmou, a gente disse aqui que não foi bem. O Luiz, com todos os problemas que vem passando e passou aí, né, que a gente ainda continua com um sentimento muito grande por esse garoto, hoje fez um jogo muito abaixo do normal dele, quando era tomando decisões erradas, quando era para segurar a bola, esperar os meios laterais se aproximar, tocava de primeira, com decisões precipitadas, mas é um jogador que ajuda muito. Ronaldo deixou ele quase até o final do jogo. Eu creio que, dando oportunidade dele arejar a cabeça e também buscando um melhor condicionamento físico para ele, porque o jogo ajuda muito, entrou, saiu o Alisson, entrou o Terror, que foi muito feliz ali na hora de fazer o gol. O Dene colaborou, a zaga de Taptanga colaborou também, e ele não estava ali para perdoar, para encobrir erro de ninguém. Ele estava ali para fazer o gol, fez o gol que é muito importante. Depois participou de umas duas, três jogadas interessantes. O que não é novidade, né? Vem sendo debatido por todo mundo.

o que não é novidade, né? Vem sendo debatido por todo mundo, que precisa de mais jogadores com essa característica de jogar ali e até com nível mais alto. Então eu fico muito feliz com a nossa vitória, porque vi uma evolução. Porque do último jogo que eu fui obrigado a eleger como melhor jogador em campo o professor Ronaldo, deve ser de cortar o coração do professor Ronaldo, que eu aprendi a gostar, conheço, sei que é uma pessoa que tem humildade, e deve ter ficado muito, muito triste, muito envergonhado. Hoje seria discutível para a gente encontrar o melhor jogador em campo a entrada desse menino, desse Murilo aí, que estreou no Intermunicipal hoje, na quarta rodada, não sei porquê, no finalzinho saiu ali sentindo alguma coisa, tomara que tenha sido só uma cãibrazinha por falta de ritmo de jogo, porque demonstrou muita qualidade e que se mantenha humilde, trabalhe e venha para novas boas atuações. Fez o Joandes do lado esquerdo ali fazer um jogo muito bom, e é um jogador que podia ser votado como melhor em campo. O João Neto, jogador que não tem mais nada a provar para ninguém, a não ser para si próprio, para sua família, né, de jogar bem como jogou hoje, foi um construtor de jogada, muito bem posicionado, deu liga ali com o Yuri, dois jogadores vindo do futebol profissional, sabidos, o passe entrou, melhorou demais, fizemos gols com jogada de transição, né? O Raçudo fez um jogo muito bom, mas para melhor em campo, não tem jeito quando você ganha, principalmente quando você ganha 3-1 de um jogador que marca dois gols, que, ou seja, diretamente foi responsável pela vitória, porque se ele não marca dois, seria 1-1. E eu vou ficar com o Mikael, que das quatro partidas que a gente jogou até agora, três ele esteve envolvido dentre os melhores, duas ele deve ter sido o melhor disparado, e a outra ele teve ali entre os dois, três melhores. O último jogo fez um jogo muito abaixo, mas hoje provou personalidade, provou vontade e foi decisivo. Eu fico hoje com o Mikael com sobra, porque teria vários outros jogadores para merecer o voto, mas quando se ganha de três, o jogador marca dois gols, puxa bons contra-ataques, segura a bola no ataque, volta para recompor, faz um jogo com a... não toma cartão amarelo, né, que tomou dois nos primeiros jogos, e aí até nisso a Boa vem tentando ajudar, a Boa foi ousada, teve personalidade aqui e atentou para isso, provando que a gente está atento, que a gente está realmente fazendo um trabalho por amor, não tem ninguém aqui fazendo nada por dinheiro, por nada, por interesse, que não seja a seleção de Taboão, que não seja o bairrismo, que não seja o amor ao nosso povo, à nossa gente. Agradecer por demais aos que colaboram, né, os poucos amigos aí que colaboram com as despesas de pôr uma rádio que abrange toda a Bahia, todo o Brasil, todo o mundo através do aplicativo, né? Esse parceiro merece muito, muito, muito, muito, muito, muito nosso carinho, nosso respeito, e que eles estejam tendo retorno, que eles estejam sempre junto com a gente. E domingo vamos seguir a programação da Boa, parece que já vai ter Interbairro também, e a depender de onde Taboão jogar.

0: Pode ser que a boa não deixe de lado a seleção também, que a gente disse aqui no início, eu me lembro muito bem, que eu fui um dos puxadores disso. Robério comprou a ideia que a seleção tinha que ter imprensa, como tem hoje aí já imagem, já tem rádio, e a boa é que está fazendo o trabalho do dia a dia, cobrindo a seleção a semana toda, e pedir a Deus que os jogadores que estão lesionados possam se recuperar o mais breve possível para se tornarem mais opção para o professor Ronaldo, para a comissão técnica, porque futebol de 11, de 12, de 15, não se ganha mais jogos, nem campeonato, e continuar batendo na tecla, que pelo amor de Deus, gastemos essas fichas, porque jogador não é de aço, jogador não é de metal, jogador não é de ferro, jogador é de carne e osso como qualquer um de nós, e a musculatura sente, principalmente porque não é uma seleção que vem com uma posição de profissionalismo ainda por completo, por problemas de patrocínio, que às vezes foi em cima da hora e tudo, não tem uma casa do atleta aonde todos os atletas se reúnem ali após o treino, antes do treino, para tomar um lanche, bater uma resenha, tomar aquele cafezinho, para ter aquele contato, aquela unidade de grupo que é preciso. Então a gente entende tudo isso, mas vamos procurar fazer um pouquinho mais, vamos chamar mais gente para que mais gente colabore, para que mais gente possa ajudar a gente trazer essas peças que eu sei que vai acrescentar muito e muito, como foi o caso hoje do zagueiro Kaká, que não tinha jogado ainda no campeonato. Então vamos em busca dessas peças com todo cuidado, sem desespero. Agora dá para pensar melhor, dá para fazer uma análise muito melhor, e eu tenho certeza que tem gente na seleção e tem gente em Itabuna, na região, e a gente tem amigos, a gente é que eu falo, a gente de Itabuna, para indicar bons jogadores que possam vir completar esse elenco da seleção de Itabuna, Roberto.
1: Valeu, então tá aí nosso querido Orlando da Hora trazendo aí as informações, pelo menos trocou em miúdos, porque foi seleção de Itabuna 3, seleção de Ibirapitanga 1, seleção agora pula para o segundo lugar nesta competição. Para você que tá ligado aí na boa, estamos tendo aí bola rolando para Internacional 1, Santos 3, segundo tempo, também Flamengo 0, Remo 0, Cruzeiro 1, Atlético do Paraná também 1, aí destaque para o Campeonato Brasileiro, claro que teremos aí mais a sequência com outros jogos. Agradecendo desde então por esse carinho, pelo amor, pela compreensão de estar sempre na rádio querida de toda a Bahia, para mais uma grande jornada. Já convidando você para o próximo domingo. Domingo é Kaique que chama a gente para a semifinal do Campeonato Interbairros. Teremos aí dois jogos, claro, vamos fazer um para deixar você bem informado aí no som da gente. É a semifinal e a final, que a boa foi convidada para fazer esse trabalho, vamos dar um tempo da seleção, mas acredito que na próxima fase a gente vai estar junto com a seleção e, claro, tocar essa bola. Vem aí, né, claro, a programação especial da sua Boa FM. Amanhã tem Marcelo Santos e Tony Barbos acordando você aqui. Terça, é? A terça-feira. Então tá. Aí eu vou passar por cima de você sem nem precisar, né? Amanhã você 8 horas? Então tá aí, Ney Moreno convidando você a, claro, a curtir o melhor da música aqui no som da Boa FM. A todos um forte abraço, fique com Deus, até domingo que vem, lá direto, aliás, até terça-feira, na Resenha da Boa, nós vamos discutir tudo pra você. Torcedor amigo, eu digo que valeu!
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0: Faz barulho pro Tchan Salvador!
1: Obrigado, Salim!
0: Você vai!

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0: Ali também, senhoras e senhores.
1: Xande Avião, obrigado.

Michel! 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

0: só faz barulho, Goiânia!
1: Que maravilha!
2: Obrigado, Deus!
3: Você tá entendendo? Ó, ó, ó o passo, ó. É assim, ó.

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